0: É, de aluguel, sim, ali no Ivoti. A cidade de Ivoti. Daí incomodava o Eloy direto, né? E o Eloy, que ele tinha, assim, uma... Ele tinha uma bagagem, né? Ele cantava o alemão, o coisarado e tudo mais. Era topzera. E o que ele tinha, era CDs na época, as fitas, né?
1: Uhum.
0: As fitas cassete, depois a história da fita cassete, que chegava num ensaio, um num tom e outro no outro, né? Tá louco. E aí eu ensaiava com ele, daí foi juntando. Eu já entrei fazendo 10% de primeira,
1: uhum,
0: e ele me apoiando, mas ele sempre... É topzera, né? E aí, 90% de segunda fase, e foi. Daí fechamos o brick ali... E aí, em 96, lá por 96, já gravamos o meu primeiro e o oitavo trabalho do Rainha na época.
1: Ah, foi o teu primeiro ali.
0: É, que era o Corpo a Corpo ali. O,
1: sim.
0: Aquela música lá, sim, a gente fez a foto em Caxias aí, na frente, foi montado um castelo atrás, nós tudo. E aí, essa eu tô cabeludão também,
1: uhum,
0: ano isso. E aí, foi meio ano ali, né? Aí, depois, começou a dar uma trocada, né?
1: Aham, uhum.
0: Na galera ali. Mas o início...
1: Caramba, foi, tio, tu vê. Como tu ia do Iapoque ao Chuí, né? Imagina, tu saiu do interior, literalmente, veio pra Ivoti e apostou em ti mesmo, né? Isso. Não, eu vou, eu quero e eu consigo. Isso.
0: Depender de mim, é. Se daqui 3 meses me chegar e falar que ah, não vai rolar. Beleza, eu tentei, eu dei o máximo, né? E tal.
1: Mas em 3 meses.
0: Mas graças a Deus deu certo, né? Aí eles sentiram, o Valdemar também é um dos caras que eu tenho um carinho até hoje, ele é patrão até hoje, né? E um dos caras que tem visão, né? Ele olha lá pra frente.
1: Sempre digo, nós temos dois monstros nesse quesito aí de administração de bandas. Vamos pegar o Valdemar e o Mário do Brilhação, né? Esses dois aí pra pegar não tem. Aqui, aí é...
0: A mente, né? Coração,
1: exato, tudo. Visionários, aqui, que tu falou, né?
0: Calmaria pra fazer as coisas.
1: É. Vamos ver aqui, ó. Daniel Fracari, Dali Victor, melhor zagueiro de Sapiranga.
0: Baixista do Champion, joga futebol com nós. Agora tá meio lesionado, né? Não fui eu, tá?
1: Tu vai de zagueiro, é, meu?
0: Gente finíssima.
1: Ah, guri,
0: guri. Agora eu parei por causa do cabelo, né? Senão fica complicado, o cara vai querer cabeçar e tal.
1: Depois ele vai nos contar isso aí, viu?
0: Depois voltamos.
1: Depois voltamos. Maria Schneiderville, um abraço. Adriana Ninoff também, boa noite, um abraço. Haroldo Ferreira nos acompanha. João Carlos Veríssimo, lá em São Paulo, tá deixando um abraço. Sempre, sempre, João tá na companhia. Valdair da Silva, Banda Luar era de Bruxir, meu amigo. Alguns músicos era do Chapadão. Então tá bom. Débora e Gilson Nunes, abraço, meu irmão Victor. Gilson Nunes.
0: E esse é o Cate que eu te falei, Gilson Nunes, que eu toquei com ele no Rainha. Ele tocou baixo.
1: Ah, mas é mesmo. Agora que eu vi a foto aqui de perfil, deixa eu tirar o retorno aqui. Agora que eu vi a foto de perfil, que magnata aí, ó. Sim,
0: Magnatinha, o apelido dele.
1: É?
0: Magnatinha do X.
1: Por quê?
0: Eu sempre chamava ele, não sei. Acho que o guitarrista antigo do Concorde falava em Magnata do X, né?
1: Grande.
0: E aí, como o Gilson era mais baixinho, né? Olha, automaticamente aí saiu aquilo e eu falei e ficou. Eu fiquei, sempre chamei ele. Ah, muito querido, abração.
1: Grande, Gilson, abraço. Esse é outro que poderia vir aí, né? Imagina quanta
0: história
1: esse homem tem.
0: Passou um tempão na Rainha, poucos... 22 anos no JM.
1: Imagina.
0: Aham.
1: 22 no JM. Quantos anos 22. Você já tá no Rainha agora?
0: Eu vou fazer 32 agora em janeiro.
1: Meu Deus do céu. Jorge Júnior, forte abraço, Giovanni. Estou na escuta, bate-papo em Esteio. Mando um grande abraço pro Victor, amigos da banda Clave de Prata.
0: Show de bola, abração. Tamo junto.
1: Te deixando abraço. Minha nossa, vamos de novo aqui pro nosso WhatsApp aqui, ó. Fernando Olbermann, um abraço, boa noite. Karina Kussler em Nova Hartz, um abraço pra vocês. Assistindo meu colega e professor Victor Juver, jogador de futebol. Tássio Pires.
0: O Tássio é o nosso cara da equipe, né?
1: Eu tô vendo a foto de perfil aqui, credo.
0: Nossa equipe do Rainha. É o responsável pela equipe do Rainha. E de vez em quando ele vai lá pra dar um chute com nós, né? Nos futebol.
1: Mas vocês têm tempo de jogar bola? E vocês viajam direto, né?
0: Mas imagina. Sempre dá um jeitinho, né?
1: Chegamos
0: a fazer um baixo assinado pro Zeca abrir algumas coisas de contrato pra gente poder fazer o joguinho, mas não rolou. Daí tivemos que tocar, né?
1: Ah, ô Zequinha.
0: Não, mas pega. Sempre sobra.
1: Pega leve aí. O Hilário Tsuma, que é o Pica-Pau, né? Aqui de Nova Petrópolis, Pica-Pau Veículos na companhia. O Vilmar Baile Joxuxa, tá ligado nesse bate-papo gostoso. Quero ver o Victor Cabeludo novamente. Então tá bom, pessoal de Santa Catarina que mandou aí. Boa noite,

0: Estou na companhia Ricardo Fassbinder, de Nova Hartz, te deixando um abraço. Rogério de Broxir, meu amigo. E banda Luar, por ali, cinco tios aqui de Broxir, antigamente moravam no Chapadão também. De Alma e Demar e mais três irmãos. Então tá bom, Valdair, abraço pra ti aí. E 1996, Oktoberfest Igrejinha, Eloy Victor tocando, parecia três Eloy e três Victor tocando, o Cris botou aqui.
1: O Cris, é.
0: Jairo César dos Santos também tá te deixando um abraço. E Fábio Roth, lá de Boa Vista do Erval, grande Fábio, abraço pra ti, deixando um abraço pro Victor. Décio Ruhov, me lembro muito bem. E esses dois e cabelo comprido, então tá. Tu vê como o pessoal marca, né? Cabelo comprido chama atenção. Marino Oscar Fla, Carlos Barbosa, Victor Uver, o homem do Pistão Maluco. É esse aí. Depois eu quero saber dessa música, viu?
1: Essa aí veio logo depois ali dessa história da pressão ali dos três meses.
0: Nós vamos. Então segurei. Grande Victor, ele não. Deixa eu só abrir aqui que já andou essa conversa aqui. Grande Victor, ele não lembra, mas cantei um carnaval fora de época com o Rainha e conheci esse grande músico. Sucesso sempre. Ontem assisti eles pelo YouTube na Fenacan, é isso?
1: Santo Antônio da Patrulha.
0: José Sampaio.
1: Não sei se era do meu tempo. Bom, a gente tocou 18, 20 anos no Carnaval de Gramado direto.
0: Pois aí, então ele deve ter cantado aí sim. Jenny Lipper, boa noite. Que legal escutar essas histórias, hein? Sou natural de Boti. Muitos bailes dancei ao som do Rainha Musical. Quem não dançou um baile com Rainha, né? Então me conta aí, três meses, aí tu vai dizer que foi naquela... Pistão Maluco saiu nesse primeiro CD que tu gravou, né?
1: Foi no outro, Nesse primeiro ali, daí eu e o Eloy, na época, a gente gravou os dois juntos, né? Daí ele gravou toda a primeira voz, e aí eu gravei a segunda voz e o trombone. Acho que era na City, se não me engano, Porto Alegre, a antiga Isaac, né? E aí gravamos lá, beleza. Daí isso foi, acho que final de 95 para 96 ali. E em 97 a gente gravou o Baile de Alemão, né? Que aí tem várias músicas alemãs ali, que a gente trabalhava bastante pra esse lado. Aí tocava bastante os bailes, e aí até por isso o Valdemar pegou mais um sopro. A gente chamava de Facão, que é o Marcelo Lennon de Sapiranga. Hoje em dia tá rico ele, a família dele.
0: Ah, tem
1: Lennon Pneus de Sapiranga ali. Pensa em gente fina. Mas o irmão dele, são tudo maestros, cara, né? O Luciano, todo mundo ali.
0: Sim, sim.
1: E ele tocou com nós ali, ficou um ano e pouco, né? Durante aquele CD, porque a gente tinha gravado muita banda, né? Só que automaticamente, daí o César tava na banda já, depois do Gilson ali. Aí automaticamente a minha rainha começou a envergar pra aquele lado ali, começou a rodar. Aí a gente já não tocava mais tanta banda. Daí começava mais as músicas cantadas, sim, e tudo, sim, mais, né? Sim. Aí automaticamente foi pro outro lado. E o Pistão Maluco foi nessa daí, né? Ideia do Eloy e do Fai na época, né? E o folclore alemão que chamava, né? Pegava, né? Aí tinha Poco do Professor, tinha o Schnapps Falsa, tinha Vina Medo, acho que era daquilo ali de também. Era mais ou menos por aí. Tem vários nomes alemães.
0: Tem.
1: E o Eloy metia legal, cantava tudo.
0: Não, ele era...
1: Ali já era o Padrego, como cantor, né? Mas ele continuava com o Rebolation do Vanderlei, né? Era a ordem dos patrões, né? Vai lá.
0: Tem que cantar, tem que rebolar.
1: Isso aí. E aí o César começou a destacar o timbrão dele ali na minha rainha, né?
0: Como tocou essa música? Aliás, ainda toca, né?
1: E na época ela começou a rodar, tipo, depois, acho que... Se eu não me engano, quase um ano depois de gravada, né? Não era que nem hoje em dia, que é pá, pá, pá, pum, tal. E em dois meses já tem que lançar outra ou três. Então, curtia mais. Às vezes demorava, até pela dificuldade de chegar.
0: Sim.
1: Mas aí começou a rodar. E o Pistão Maluco nesse daí, né? Daí teve a polca do professor. Que o Fai fazia, né? Os dedinhos. Por isso a gente chamava ele e chama ele ainda de o Mestre Fai, né, cara?
0: Sim.
1: Tocava do jeito simples dele. Às vezes sem uma digitação, que hoje em dia, digita rápido, entendeu? A colocação e tudo mais, né? Uma digitação correta, 100%. Só que ele matava a pau, ele tocava com qualidade, com bom gosto. E fazia tudo, aquelas coisas rápidas. Essa polca do professor, dele gravou primeira e segunda. E aí no baile ele fazia primeiro no teclado e eu fazia a segunda no trompete. Já junto com o Pistão Maluco, né? E aí, na época eu era cabeludão ali e tal, né? De vez em quando entrava nos cabelos aqui, tinha que parar aqui, Deus.
0: Sério? Atrapalhava?
1: Saía,

0: ficou aquela execução como tu poderia fazer hoje em dia, né? Uhum. Melhorar e tal, né? Mas pra época foi, porra, foi legal, né?
1: Nossa!
0: E aí...
1: Algo bem diferente.
0: Isso, daí isso a gente gravou na antiga Total, em Novo Hamburgo ali, né?
1: Novo Hamburgo.
0: O Betinho Amaral, sim, gente finíssima também. E aí a gente gravou ali e eu ensaiei ela em casa, né? E na época não tinha muito, eu não sei se fazia por partes já ou não, mas acho que era tal fita date que tu gravava ali, aí não tinha muito o que voltar, né?
1: Uhum.
0: Esse meu tempo já fazia algumas coisas de edição, né?
1: Uhum.
0: Só que era mais dificuldade do que hoje, né?
1: Sim, sim.
0: Tá, sei que eu fui lá gravar e foi nas primeiras, assim, deu mais ou menos certo. Depois ele chegou, oh, aí deu uma elogiada, assim, tipo assim, ah, ah,
1: vou ter que elogiar esse guri aí.
0: Mas aí, show de bola, né? Ali foi...
1: Tu vê, foi cara. Top,
0: aí ficou até hoje, né, cara?
1: E hoje, se tu tiver que meter ela no trompete, vai ou...
0: Nós regravamos ela em 21 ali no DVD onde saiu o guardanapo, a gente regravou. Sim. Daí foi colocada ela num pupurrizinho, uh-huh, ali, num medleyzinho, sim, pra recordar a antiga, sim,
1: claro,
0: as antigas da banda, história, e tudo, né, mais, né? Daí, o meu parceiro Juninho já tá comigo há 17, 18 anos, né? Não é flor que se cheira também, já é. E aí ele... Começamos a dividir quando a gente fazia nos bailes, né?
1: Opa!
0: E eu fazia uma partezinha, ele...
1: Mas olha!
0: Entendeu? Uhum. E deu certo, sincronizamos ali as partes, né? E aí já me aliviava, né? Mas ultimamente a gente não faz. A gente faz uma banda ou outra, assim, tocada.
1: Ah, não, hoje.
0: Aí ele faz no trombone, sim, e tal. Sim. E eu permaneço só no trompete e tal.
1: Uh-huh.
0: Na época a gente girava bastante. Sim. Eu fazia o trombone, trompete, primeira voz, segunda. O Eloy, primeira, segunda, trombone e tal, né?
1: É uma confusão organizada, né?
0: Isso, a gente fazia bastante porque tocava mais também, né?
1: Sim. Mas, é que muda, né? Muda, mudou.
0: Isso.
1: É, o Chris Weber tá te mandando um abraço, viu? Não te preocupa com a hora, eu não sei. Show. Que tu tenha...
0: Não, tô por ti. Eu te falei, se eu falar, cara, se eu falar demais, tu me corta isso.
1: Não. Mas resumindo. O Chris tá te deixando um abraço, e o Weber. O
0: Chris Weber.
1: É, que era o...
0: Ah, operador.
1: Operador, um, sim, dos melhores,
0: tá,
1: da bola.
0: O Chris trabalhou vários anos na Porto também,
1: isso,
0: não é isso?
1: Isso,
0: não,
1: esse,
0: gente,
1: cara,
0: finíssima, Chris.
1: Esse aí. O José Sampaio botou aqui, ó, recém tinha saído do Miramar Show. Quando ele cantou algumas aí com um carnaval fora de época e tal.
0: Ah, sei, eu... Desculpa, mas eu não me recordo. Mas se perguntar o César recorda.
1: É.
0: Eu sei de um outro cara também que cantou um carnaval com nós ali, que moía pau, como diz o outro, era Maurício Tussê. É ali, das bandas de Caxias, a Bento por ali também, né? Professor, uh-huh, de música, né? Então, às vezes, o César que convidava essa galera de lá, né? Então, ele tinha mais intimidade. Mas passou várias feras ali que cantaram o carnaval. Porque buscava um cantor de fora, uma cantora de fora, né?
1: Uhum.
0: E depois de certos anos, o carnaval começou a sair um pouco só da marchinha, do samba-enredo, do pagode. Foi pro axé, coisa arada, né?
1: Uhum.
0: A gente já tinha que tocar mais um pouco ali, né? Aí precisava de alguém pra apoiar. Era bastante coisa pros cantores, né?
1: Hoje toca carnaval ainda ou
0: não,
1: muito pouco? Nada?
0: Não tocamos mais. Faz tempo.
1: E tu vê, isso dava cada festão de carnaval, essas marchinhas, né? Se você pensa que cachaça é água...
0: É, cabeleira dos ex, tudo, né?
1: E hoje é isso aí.
0: É verdade.
1: Tu vê como são as coisas. Colin Gestão de Consórcios, Ost Recapagem de Pneus e a Ótica Schmidt com a gente. E da área 49 aqui, alguém mandou, olha aqui, ó, Rainha Musical. E veio o Baile de Alemão, volume 9, tem foto aqui, ó, Valdemar, e me ajuda aí então nessa turma aí, vamos ver aqui, ó, deixa eu puxar, mas que coisa aqui, ó, tem o Valdemar, tem o César Cabeludão, e do lado do César é tu aí no Baile de Alemão? De cavanhaque?
0: Isso, cavanhaque.
1: Mas olha aí.
0: Aí era o Rogério, o guitarra ainda.
1: E deixa eu ver. É, tá o Vande aí, tá o Eloy.
0: É o Vande, da minha rainha,
1: isso,
0: o Vande, né?
1: Isso, macredo, que turma, hein? E o Valdemar na estileira do cabelinho dele ali, olha, aham, só que loucura. Mas agora, mesma coisa, e hoje? Claro que agora o Rainha não troca o músico faz muito tempo, mas...
0: Graças
1: hoje,
0: a Deus.
1: Esse teu parceiro no sopro aí... Ele deve ter passado pelo mesmo processo que tu passou também, né? Tipo, chegou tremendo, né? Pra tocar do teu lado, que hoje tu é uma referência aí.
0: Não digo tanto, né?
1: Não, mas...
0: Mas
1: é.
0: a gente tinha uma dupla legal, eu e o Eloy, né?
1: Uhum.
0: E aí depois também o Pica-Pau. É, Pica-Pau, sim, aqui da...

0: linha nova, né?
1: Isso.
0: O Roger.
1: Regis.
0: Ele, isso, Regis. Abração, Regis. Ele passou ali comigo também, acho que questão de uns 3 anos, mais ou menos, né? E aí depois, na busca por um trompetista, né? Daí o Valdemar, não, convidei um lá e tal, vem fazer o teste. Daí um dia por semana eu levava alguém que ele indicava, que ele pedia, ou que eu indicava pra ir lá fazer um teste, né?
1: Uhum.
0: E isso aí é uma outra história também, né? Vamos resumir pra não comer muito tempo, né? Tomar muito tempo.
1: Imagina.
0: E aí, nessa época, o Juninho já morava em Sapiranga, ele tocava na banda Sem Limite, lá de Santo Antônio da Patrulha, que tinha na época lá.
1: Tá.
0: E aí, e uma vez a gente se cruzou, mas antes disso eu passei, acho que uns 7, 8 que passaram por ali pra fazer o tal teste.
1: Uhum.
0: E aí eu deixava mais pro Valdemar, porque o Valdemar era o ouvidão ali e tal. E aí vinha uns ali que me moíam no meio, né? Tipo, técnica, conhecimento. A gente nunca foi muito de, até pelos estudos da antiga.
1: Sim.
0: Eu nunca tive muito conhecimento na leitura, então, na parte teórica e tal. A gente é mais no ouvidão, no feijão com arroz, no gosto ali, pá. E tentava acertar a nota certa, mais ou menos. E aí passou alguns ali, que eram uns monstros, né, cara? Só que daí o Valdemar, agora faz uma marchinha os dois juntos ali, entendeu? Fazer uma coisa que era o que a gente tocava, né?
1: Uhum.
0: Fazer uma... E aí o Valdemar não gostava muito, né? E aí como eu tive que tocar em cima do Eloy, o segundo a voz tem que tocar em cima do primeiro, sincronizado, algo assim, né?
1: Sim, sim, sim.
0: Então a partir do momento que vai o Juninho, O Juninho é um dos caras que daqui um pouco, e eu, na minha opinião, ele tem capacidade suficiente. Daqui um pouco o Vitor se aposenta, o Juninho, primeira voz, pá. O outro que entra vai ter que tocar a segunda do jeito dele. Em cima do outro, entendeu?
1: Ah.
0: Algo assim, né, pra sincronizar.
1: Mas vamos deixar bem claro que essa aposentadoria tá longe, né?
0: não sei, né, cara? Pois é, vou fazer 32 já, né?
1: 32 anos de rainha musical.
0: Vamos ver até quando vão me aturar. 30, não, dois... Dois? É, 95. É, do ano que vem.
1: 30...
0: Bom, faz as contas enquanto eu falo. Acho que eu me emocionei.
1: Mas, agora, nesses 32 anos, quanta coisa tu não passou, né?
0: Deixa aí. Muitas histórias. Muitas, moço. Por isso que eu te falei, vai me perguntando, vai questionando, vai tentando buscar comigo, né? Porque, nossa, cada figura que passou na banda, que por um motivo ou outro saiu pra fazer uma coisa diferente, né?
1: Sim.
0: Mas ficou marcado, né?
1: Não, toda a questão de tecnologia também, né? Tanto no pessoal como no trabalho.
0: Isso.
1: Lá atrás não tinha um telefone pra te comunicar com ninguém, né?
0: Lembro do Coelho também, né?
1: É.
0: Na época do Coelho. O Vitor anotava tudo ali no meu. Tinha um caderninho que levava tudo, fazendo as coisinhas, os detalhezinhos, anotava e tudo mais, né? E, nossa, alguma folhinha arrancava, né? Na época da banda, teve as fases da banda, né?
1: Sim.
0: Hoje em dia, graças a Deus, a gente tá vivendo uma fase boa, top, graças a Deus, que continue assim por muitos anos, né? Então, a gente tá com uma turma... Pra mim, na minha opinião, perfeita. Juntou todo esse tempo. Teve várias pessoas que eu amo de coração, né?
1: Uhum.
0: Mas essa nossa turma agora, que juntou assim, a convivência. É no ônibus, é na van, é na dificuldade, é na alegria. Pá,
1: até
0: pá, pá.
1: Porque não é fácil, né? Imagina, são quantos ali hoje, se for sair todo mundo pra viajar?
0: A gente tá em 8 no palco.
1: Pois é.
0: Aí tem mais 5 da equipe que viaja conosco,
1: olha
0: com
1: aí.
0: O ônibus,
1: olha
0: com
1: isso.
0: A van.
1: Olha aí.
0: Aí quando vai a carreta, que vai o Tássio, toda a galera da carreta ali, aí vai mais 5.
1: Pois é, entendeu? Então. Aí tu imagina, tu pega aí uma... Às vezes sai em 10, 12 dias.
0: Sim.
1: Tu atorar sempre, né? Tu nem sempre tu acorda 100%.
0: Isso.
1: Às vezes tu quer um pouquinho, né? Dar uma meia fase, isso. Assim, né? E o cara já vem do lado ali, pá, pá, pá. E tem que ter esse respeito.
0: E às vezes tem pessoas que não acabam não entendendo, né?
1: Que nem tu falou ali nas antigas, ali o batizado no Rainha era pesado, né?
0: Deixa ali, tá louco. E o Fai é os que mais botava pilha, né?
1: O
0: Fai, como dono da banda, não deveria fazer isso, né? Mas ele botava pilha e escondia as mãozinhas, né? Tipo assim, aí nós lá, né? No baile.
1: Mas o Fire, até hoje, o Gringo passou, o Padreco passou, o Valdemar, o Círio Krumenau.
0: Sim, esse eu não cheguei a...
1: Ele estava aqui também, né?
0: E mais história ainda.
1: Todo mundo fala do Fire.
0: Não, o Fire era...
1: É unânime isso aí.
0: Beleza, ali, era um capetinho no bom sentido, né? Ele aprontava... E ficava... E aí tinha uma época que a gente trabalhava com os três sopros, né?
1: Uhum.
0: E aí pegava um clube que era um palco pequeno.

0: aí montava atrás, bateria, o Coelho ficava no meio, imagina. No meio do Marcelo, tocava bateria, filho do Valdemar na época. E no meio do Fá e do Marcelo. E aí o Eloy na frente, o Eloy botando o repertório, nós ali. E toda a galera, confusão ali. Ele aprontava ali, tu olhava pra trás, ele bem sério no teclado dele. Mas ele que tinha começado a bagunça, né? Aí por diante, né?
1: Que louco!
0: Vai vir aqui pra contar, né, pai?
1: Não, eu quero, eu faço questão que o Fai venha.
0: E o Coelho também, cara, Deus.
1: Oh, me mandaram aqui que eu conheço tua cabeleireira aí nas antigas. Tu imitava uma bailarina?
0: Não foi o Coelho que mandou isso, não. Louco, Deus. Só pra resumir. Se o cara, como hoje em dia, se tivesse uma internet, um celular, como tem hoje em dia no baile, que o bar começa o baile, tá todo mundo filmando e tal.
1: Sim.
0: Se tivesse na época, acho, ou tinha quebrado a banda, ou tinha estourado mundialmente o negócio. Né? E era, cara, era tanta aprontação, mas tudo aprontação
1: sempre
0: positiva.
1: Sim.
0: Às vezes eu tocava num baile.
1: Fala algumas aí. Vai
0: tocava lá. Num baile fraco, tipo, não vou citar o nome do clube, mas no clube de Novo Hamburgo a gente tocava por perto ali. E o baile dava fraco.
1: O que, que é fraco pra um baile fraco
0: assim? Ah, cara, é 50 pessoas.
1: Nossa, isso era uma festinha de aniversário?
0: Isso. Hoje em dia a galera não tá muito acostumada. Se dá um baile fraco, né? Tu já tem que chamar a positividade e tudo mais. Vai, bora. Graças a Deus a gente também tá numa fase boa. Então tu pega mais a nata, o baile cheio, né?
1: Sim.
0: Na época a gente passava por isso, né? Pegava os baile fracos e aí vai fazer o quê pra passar? E na época era 4 horas. Né? Nós tocava 5 horas às vezes. Lá no meu início.
1: Meu Deus do céu.
0: E toque, não passa. E aí imagina o Coelho e o Fai junto, né?
1: Arba,
0: Deus, ali, velho. Tinha hora que só pegar só o Marcelo, o filho do Valdemar, ele ria pra dentro. E aí tinha hora que só escutava ele. Ninguém mais tocava o sopro, já era. Ninguém tocava, ficava só o pedal. E a palhaçada que o Fai fazia durante. Fazia a galera, nós fazia, no caso, né? Durante o baile ali. Ri de alguma coisa, fazer uma travessura. Uma vez o. Quem foi que... Ah, pra mim, ele aprontou essa no Clube da Dança. A gente tocou lá e tem um vídeo gravado em casa. Pegou, botou uma música lá. E aí, pá, a próxima não tem sopro. Eu fui largando o trompete aqui. Em cima do laço, ele avisou todo mundo e mudou a música, né? E aí, a música era... Tinha que entrar de sopro em cima, né? Primeira parte não vem, né? Aí tu pensa, daí... Tu olha no vídeo ali, tu dá risada, né? Aí, eu larguei aqui assim, pra cara até... Cheguei, mas não cheguei. Ele aprontava.
1: Mas foi que nem o Padre que falou, né? No clube ali. Pá, daqui a pouco vai ter o sorteio da torta.
0: Isso.
1: Imagina, né?
0: E aí, a maioria das vezes o cantor, ele tá centrado ali.
1: Sim.
0: E às vezes dominar o repertório e tal. O público e pá, e agradar e carisma. E as informações, às vezes alguém de trás passa, né? Pá, lê isso aqui, pá, o cara vai pegar lá e era o que ia aprontar com ele, pai. Largou na mão dele, ele foi, pai, ia fazer o sorteio da torta, né?
1: O pai era brincadeira, hein? Abraço pro Valmir, ele botou aqui, tô ouvindo a melhor e o melhor bate-papo também. Mas olha aí, agora sim, deixa eu só voltar aqui. Jorge Júnior, Rainha tocava carnaval na época do Clube Minuano em Gramado e era top. É verdade.
0: Isso, alguma vez a gente tocou no Clube Minuano. Tocava todo final de semana. Fazia sexta, sábado e domingo e segunda e terça nas primeiras, acho que... 18 anos consecutivos a gente tocou
1: porque
0: lá.
1: Porque tinha aquele esquema de carnaval, daí tinha inteiro dos ossos, aquela coisa toda também,
0: isso,
1: né?
0: Isso, é um final de semana depois, às vezes.
1: Isso era hoje é o Kerp e o Rekerp, né? Gelson Fier, abraço. Victor, bons tempos.
0: Ah, o Gelson é o filho do Gil, de Voti, o cara que vendia linguiça e enriqueceu vendendo linguiça. Hoje em dia ele vende também, e pensa em coisa boa. O Gelson também trabalhou com nós, era operador, né? Nas antigas. Hoje em dia tem uma equipe de eletrônica e tal, tá por cima da carne seca, mas não deixou de ser humilde. O cara é topzera. Gil muito. Também, abração, todo mundo aí.
1: Adriano Dickel, grande orgulho ser um espectador próximo dessa grande trajetória. Um dos maiores incentivadores da minha vida na música também. Parabéns pelo grande profissional que és.
0: É, meu sobrinho. Adriano Dickel.
1: Isso aí.
0: Filho da minha irmã, Lone.
1: Olha.
0: Ele veio pra ele tocou no Festerê, uma época nas antigas também, né? Ele, falando em tocar em Festerê, tem um outro amigo meu que ia acompanhar também, que é o Lambari, que na época era cabeludão, né? O único trompetista que eu vi na época tocar com um aparelho, né?
1: E, queridão, tem disso?
0: Isso, tocou na KN também e tal,

0: a época ali da galera, e tocou no Festerê também uma época. E aí falou que ia assistir nós hoje, né? Abração pra ele, pra família dele.
1: Mas,
0: formou uma família maravilhosa também. E se afastou um pouco da música, né?
1: Uh-huh.
0: E foi pra outro rumo, né? Uh-huh. E nós, depois de acho que 12, 15 anos, se encontramos, né, cara? E agora estamos se visitando.
1: Que legal.
0: Pensa em gente boa.
1: Mas tem e disso? Aí, tem disso? Aparelho, cozinha, trabalha?
0: Dificuldade, machuca? Tem. Aí ele estudava bastante, ensaiava todo dia, né?
1: Aham.
0: Aí tu acaba pegando uma técnica e tudo mais, né?
1: Ah,
0: mas
1: sim.
0: Pra nós que a gente toca em umas pressão, às vezes uns palcos barulhentos ali, se tu não cuidar, quando vê, tu tá enfiando o bocal, saindo lá na nuca, né? Tanto fazer força e...
1: Pra quem tá agora, assim, quase pegando no sono, o que é um palco barulhento?
0: Deus, eu li. Tá louco? Tipo... Bateria sem aquela proteção de acrílico,
1: aham,
0: que usava, às vezes, baixo... Os caras meio surdinhos. E guitarra do outro lado, no meio aqui. Aí já chega no ouvido do cantor, atrapalha. Sim. O cantor já mete a retorninha pra mim aqui, pá, já bate no bateria, já começa a bater mais forte.
1: Entendi.
0: É mais ou menos assim. Mas nós agora tá com uma turma top. Tipo, se tiver cubo de baixo, usa. Guitarra, é tudo top. A guitarra, tipo, a bateria, o Jean, ele usa um acrílico todo fechado no nosso equipamento, né?
1: Isso que o Jean é um batera que não é barulhento, né?
0: Isso, é topzera.
1: É verdade. Ontem o guri também concordou, tem batera que é barulhento, né?
0: Ah, tem
1: batera que é virada em breque a noite inteira.
0: Isso, aí não pode.
1: Ah, que coisa que incomoda, complicado, né?
0: É, o melhor de tudo é... Como eu falei do Valdemar antes, tipo, não chega a ser uma exigência da banda, né? Mas é o que faz bem pra banda.
1: Exato.
0: É tu fazer arroz com feijão.
1: Exato.
0: O que tu tá fazendo? É pro povo dançar.
1: Exato.
0: Dançar bonitinho, ir pra Copa, consumir. O cara do baile se deu bem, a gente se deu bem, todo mundo feliz.
1: E vambora.
0: É isso, não adianta querer fazer.
1: Olha aqui, ó, quem pintou aqui, ó, Juninho dos Reis.
0: Nossa, credo.
1: Abração pro meu parceiro, uma honra poder tocar do lado desse cara há tantos anos.
0: Juninho tá louco, né, cara? Juninho, é só pra concluir aquela história, a gente fez aquele detalhe dos testes na época, né?
1: Uh-huh.
0: E tu acredita que esse moreninho, meu parceiro, que eu amo de coração, ele morava do lado, Sapiranga, morava no outro bairro. Eu moro,
1: sim,
0: de um lado na São Luís e ele morava do outro lado, ali na São Paulo, São Jacó e tal.
1: Uh-huh.
0: E aí um dia nós se cruzamos lá em Santo Antônio, tocando, e ele tava na outra banda, pra te ver o que é o detalhe que eu comentei antes, né? E aí tinha um monte de gente se oferecendo pra fazer teste.
1: Sim, sim, sim.
0: E eu fui lá e via, que daí eu acho que acabei eu procurando, pegando o contato dele.
1: Uhum.
0: Daí eu fui lá na casa dele. Nossa, aí eu pensei, uau, esse aí eu... E, tipo, tocou parecido com o, uhum, que a gente queria, né?
1: Tu achou assim, esse vai encaixar.
0: Isso, e tá top. E não só no trompete, né? Ele toca, faz a segunda voz. Então, se tiver que tocar primeiro, ele toca também, que nem eu falei antes. Ele toca trombone. É um jiraia, né? Há pouco ele fazia até uma percussão no palco, que a gente não usa mais, porque ele não tinha mais tempo pra fazer. E aí os guris usam ele pra cantar também, tem uma segunda voz topzera, né? Sai do trompete e tá cantando com os guris. Vai. Pega o trombone, pá. Então, Juninho, abração pra ti, meu querido.
1: Vai ganhar um aumento já,
0: tamo,
1: viu?
0: Tamo junto.
1: Já tá com mais funções.
0: Tamo junto e por muitos e muitos anos. Show.
1: Com certeza.
0: Aí o meu sobrinho também, que eu comentei antes, né? Não resumi, entrei no, sim, outro assunto. O Dickel também veio pra Ivoti, tem uma historinha ali que também a gente morava na mesma casa, ele veio morar e eu aluguei um quarto na casa onde eu morava ali, pra ele, né? E aí nós quase matava a dona Ana, né? Eu ensaiava num quarto, uma música,
1: e ele na outra.
0: O que aconteceu com os guris essa semana aí?
1: É.
0: Daí o Anthony num quarto e o João Vitor ensaiava na outra e a Ana no meio, filmando. Que loucura.
1: Imagina.
0: Mas aí, parabéns pra ele também, com a dedicação, né? E hoje em dia ele faz, toca jantares, aniversários,
1: que
0: e casamentos,
1: legal,
0: sacos, né?
1: Uh-huh,
0: e
1: uh-huh.
0: Até porque o trompete é mais agressivo pra, sim, esse tipo de evento, né? Mas show de bola, abração pro Adriano aí. Tamo junto.
1: Mas que tá, imagina hoje, né? Dois bateras em casa e mais um trompete. Nossa, patroa, que lute, né? O Gelson Firo botou aqui, o homem da melhor rapadura.
0: Ah, alguém tinha que puxar a história, né? O
1: que aconteceu aí?
0: Tu tá louco. Aí condiz com as histórias que eu comentei antes.
1: É.
0: Teve vários altos e baixos, né?
1: Ah.
0: O Rainha e tal.
1: Sim.
0: E num deles, dos baixos, vamos supor,
1: uh-huh,
0: eu comecei a fazer uma renda extra, entendeu?
1: Ah, entendi.
0: Porque eu sempre gostei de mexer, faço isso, faço aquilo, comida, não me aperto e tal.
1: Uh-huh.
0: Tanto que aprendi isso, né? Quando morava sozinho, né?
1: Sim.
0: E aí eu comecei a fazer. E os guris começaram a gostar.

0: E comecei a vender. Não, tem que trazer pra vender, não sei o quê. Aí a mãe da minha esposa, da Ana, dona Marli, ela trabalhava com ateliê na época, né?
1: Uhum.
0: De calçados. E ela, não, mas eu levo lá, a mulher. Levou um dia. Não, elas querem mais. E foi começando a vender.
1: A rapadura.
0: A rapadura. É que a rapadura era diferenciada. Não porque eu fazia, né? Mas era diferenciada. Galo, era boa com cerveja, com chimarrão, né? Ela era feita, eu fazia com leite.
1: Uhum.
0: Leite condensado, açúcar e amendoim.
1: Nossa.
0: E aí tem a normal, a que mais vende, a gente chama que é a tampa de panela, que ela é com glicose de milho, água e açúcar e o amendoim, né?
1: Uhum.
0: E eu já botava o detalhe, só que era ruim de pegar o ponto, leite com leite condensado. Quando eu acertei o ponto ali, nossa, todo mundo gostou. Mas então vou vender. Bom, comecei a vender, levava nos bairros. Quando veio até um fã da banda, tava na frente. Tem rapadura hoje? Tipo, nada a ver com. Nós tava tocando baile. E aí só que sabia através de um Sim. ou outro ali, né? E vendia, né? A época que eu mais faturei dinheiro em rapadura, eu comprava R$2 o saquinho de rapadura.
1: Mas...
0: quatro unidadezinhas, né? E aí o Gelson era dessa época também, né?
1: Então...
0: O Gelson, o Arielto também na época era o vocal, né?
1: Sim.
0: O Arielto fazia umas gauchadas, pegava minha mochila em cima do palco e saía falando no microfone, né? A galera pra vender mesmo. Pra...
1: o Arielto, verdade.
0: Né? Não, cada um, né?
1: Deixa eu ver aqui, ó. Aqui tem uma baita de uma mensagem. Jorge Marques. Me aposentei em 2015, vida profissional em São Paulo. Uma filha foi fazer engenharia de alimentos no Paraná em 2011. Adquirimos domicílio rural por lá. Somos dos alemães do Espírito Santo e Nordeste de Minas Gerais. Mas eles migraram para o Sul lá pelos anos de 1930. Portanto, temos três pontos de vida. Miolo Central, Mongaguá, Litoral Sul Paulista, mas com a vivência Sul e Sudeste também. Sem esquecer que na minha vida profissional incluía supervisão de equipamentos de engenharia de infraestrutura pesada. Então tá bom, Jorge Marques. Dado o recado. Haroldo Ferreira, boa noite, um abraço, sucesso pro Victor. Quem mais aqui, ó? Victor, conta pra nós qual foi o pior apuro que já passou no palco. Agora vamos ver aqui. Essa aí nunca me aconteceu pior. Assim, do pior apuro, né?
0: Cara, a história que o Coelho quis começar antes ali, né? Botar pilha na fogueira ali, ó. Botar fogo, né? A história da tal bailarina, né? Tipo, tá tocando ali, quando vê o cara... As palhaçadas que a gente fazia no palco. Uma história no tempo do Eloy, que fazia parte dessas histórias malucas nossas ali. Ele como dono da banda, eu como funcionário, mas nós tínhamos assim, nossa, não tinha limite, as nossas brincadeiras eram um troço de outro mundo.
1: Uhum.
0: Tudo perfeito, no caso, tudo dentro do limite. E aí, um dia, aí a época de vender o CD, vinha o CD da gravadora, e nós pendurávamos, cara, em cima do palco, no pedestal ali, nós pendurávamos com fita o CD pra fazer propaganda.
1: Uhum.
0: Aí, na época, o Padreco, o Vande anunciava, né, e o pessoal vinha, né. E o Coelho conta a história que uma vez veio um cara com 10 pilas na mão assim. O Coelho ia falar sobre o CD, né? Ia chamar nós quando ele virou. Tava os dois aqui já com o CD na mão, abandonando tudo, né? E aí, nessa mesma época, inventaram uma tal de bailarina nos palcos ali. E o Fai puxava uma valsa, né? E o Vitor, louco da cabeça... induzido pelo Fai e toda a galera, né? Ia lá e fazia os papas. E essa é uma das histórias, né? Quando chegava aquela parte ali... O Fai começava e eu, pá, vou passar vergonha, não. E aí incorporava e a galera gostava. Era umas palhaçadas que nós fazíamos sem tamanho, né? Na história do CD, nós pegava escadas, encontrava nos palcos por aí, nos ginásios. Uhum. Botava, amarrava lá na ponta, largava pra cima, assim. Umas histórias que nem eu te falo. Falei, Anza, se tivesse celular por tudo que é canto como tem hoje,
1: uhum.
0: ou nós quebrava a banda ou nós estourava. era bem...
1: É louco. Mas aí entra de novo o que eu te falei antes, né? Tu acompanhou literalmente essa mudança toda da tecnologia, né? Tanto do teu pessoal, né? Um celular, um telefone, um celular, um carro, como também dos equipamentos.
0: Sim.
1: Imagina, 25, 30 anos atrás, o que tinha num ônibus era barbada, né? Hoje já é toda uma evolução diferente, todo um negócio digital, é toda uma...
0: Isso.
1: Bom, vocês nem devem saber hoje o que tem, porque você chega, se apresenta e é a galera que tá ali que monta, faz tudo, né?
0: Isso, parte técnica. Na verdade a gente viaja com ônibus ou com a van, vai os 8 músicos e mais os 5 da equipe. Desses 5 tem o Juliano, que é o nosso...

0: nosso mestre do áudio ali.
1: Juliano. Isso aí,
0: não... Shrek.
1: O Shrek. Isso aí.
0: E aí tem ele. Chegou, ele ajuda a carregar e tu dirige a van também. Coisa que eu fazia no passado também bastante. Com a micro, com a van. Tem várias histórias,
1: né?
0: E aí, hoje ele faz também e faz muito bem. Chega lá, faz o som dele. Aí o William que faz a luz. E aí tem mais o Ronaldinho, que é o Ronaldinho e o Alan, que são os dois roads, né? Monto ali e tem mais o outro William que vai fazer os registros e tal, né?
1: Pra ver quantas então, famílias que são envolvidas nesse trabalho.
0: Isso, então cada um faz o seu, cada um ganha pra fazer o seu. Nós, a gente chega ali, hoje em dia os guris já, dependendo do evento, nem se envolve com o instrumento. Vai lá e só puxou a garta, passou o teclado, senão tá tudo passado, né? Quando é um evento meio apertado, de horário e tal, aí sim, a gente pede, a cada um, liga o baixo lá e tal, pá, nesse sentido, né? Mas cada um tem a sua função ali, então hoje em dia tá bem mais tranquilo, né? E aí nós estamos com um time muito bom, né? Na verdade, é muito fácil de conduzir, né? Então cada um sabe o que vai fazer.
1: Já olha pro lado, já sabe o que tem que fazer.
0: Tudo tranquilo.
1: Já aconteceu de agora me veio essa curiosidade, não sei porquê, mas já aconteceu de falou em horário apertado, de atrasar muito numa apresentação? Chegar assim muito tempo depois?
0: Cara, algumas vezes aconteceu, mas nada de coisa fora do comum, né? Às vezes um erro de comunicação e tudo mais, né? E às vezes tem uma galera que trabalha em escritório e às vezes... Muitos têm noção do que a gente passa na rua, né?
1: Uhum.
0: Tu sempre tem que deixar uma margem pra tu, entendeu?
1: Exato.
0: E muitas vezes não conto ali. A gente tem assim, tudo contadinho. É de 12 a 15 minutos pra montar o palco. Depende da banda que tá tocando antes liberar o palco e limpar pra nós.
1: Uhum.
0: Os guritão ali. Limpou o palco, tudo. Pá, é de 12 a 15 minutos, um pouquinho mais, dependendo do palco e da localização onde tem que Sim. jogar as coisas. Pra sair também. Então tu conta 15 minutos pra montar, 15 pra desmontar e largar com a van, já são meia hora. Então às vezes aí tu toca das 23, das 11 a 1 num lugar, aí no outro lugar coloca pra tocar às 2h15 ou às 2 horas. Não vai dar.
1: Não vai.
0: Se deu uma hora de trajeto, já tu tem mais meia hora pra desmontar e montar, então... Mas a gente consegue jogar bem, o Zeca cuida bastante desses horários também, né? E o Juliano também é o nosso piloto de Fórmula 1, né? Sem passar dos limites, né? Mas anda muito bem, aproveita e tudo mais. E a gente tem confiança, né? Claro que quando tu pega uma vans de outras regiões que a gente não conhece, aí tu tá ligado no motor, passou um pouquinho, tu já...
1: Aham.
0: Aí se tu vê que o empresário ou outro cara do evento lá, o promotor, fez uns horários que tu não vai cumprir... Já aviso ele no caminho ali, ó. Esse horário não tem, porque acabou tá a hora aqui. Pá,
1: sim,
0: pá.
1: Sim.
0: Mas no mais, assim, é tudo tranquilo. Tem uma turma boa ali também. Cada um chega, já pega junto.
1: Todo mundo sabendo
0: o
1: que faz, isso. Já tá de bom tamanho, uhum. né? Muito bem, 9h42.
0: Mexaria.
1: Viu só? O maior apuro, acho que foi quando ele colocou fogo na caixa de fósforos do Eloy.
0: Fai.
1: Fai.
0: É isso que eu digo, o Fai tem que vir aqui.
1: Tem
0: que, né?
1: Ô, Fai.
0: Cara, tá
1: tem
0: louco.
1: Tem que me dar essa chance aí.
0: Mas aí...
1: Imagina,
0: eu acho que
1: né?
0: um dia não chega, né? Pra contar todas as histórias. Tem muito.
1: Mas como é que tu foi fazer isso? Colocar fogo na caixinha de fósforos?
0: Mas aprontava direto. É mesmo a época que a galera pegava e botava um pouco de pólvora dentro do cigarro.
1: Do cigarro.
0: Né? E aí o cara ia ligar lá e...
1: Imagina.
0: Mas essas ideias você já pode imaginar de onde
1: sim,
0: vinha, né?
1: Sim, sim.
0: Pô, faz.
1: O Fai tem uma faculdade disso aí, né?
0: Sim.
1: Só
0: ele,
1: pode.
0: Ele fez, cara.
1: Nós vamos criar hoje tem muitos esses barzinhos aí que trazem esses... comediantes, né?
0: Uhum.
1: Nós vamos fazer vamos levar, botar o Fai ali, só pra contar o que aprontava antigamente. Imagina esse homem na escola, né?
0: Alô?
1: Nas antigas. Ô, Fai, abraço pra ti aí. Deixa eu ver aqui. A Ilvene, sempre na companhia. E pra fechar aqui, até porque só 9h43, também preciso liberar, né, o Vitor aí. A saideira, ainda sente frio hoje quando sobe no palco? Friozinho na barriga?
0: Cara, em alguns lugares sim. Porque faz parte, né? É uma coisa meio que automática. Igualmente eu vim aqui hoje, né? Ah, vou lá, primeira vez e tal. Nunca fiz isso.
1: Capaz.
0: Nossa, e a gente falando por telefone é uma coisa, tu te comporta de uma forma. Câmeras na frente, microfone, pai to pai, o pessoal tá escutando.
1: E a família ainda ali,
0: sempre,
1: né?
0: Dá aquele... O friozinho na barriga, né?
1: Aham.
0: E no palco,

0: também tem diversos lugares que ainda dá esse friozinho. Mas isso, eu conto como positivo isso aí. É uma emoção diferente. E cada público que a gente pega, às vezes, é um pouco diferente um do outro, né? Tem o público que é mais tranquilo, mais calmo, mais sereno. Aí, dependendo do lugar ali, nossa, a gente faz a abertura, quando entra o César e o Maurício ali na abertura, não, vem abaixo o negócio assim, vai tu arrepia, tu... É muito
1: compromisso, né?
0: É muito bom. Acontece um pouquinho.
1: Que legal. 9h44, eu acho que deu pra gente fazer um apanhado legal aí dessa tua história. Eu sabia que tu tinha muita coisa pra contar, mas...
0: Ainda ficou pro...
1: O Fai vai ter uma babinha ainda pra trazer também.
0: Mas...
1: Que maravilha. Deixa eu aproveitar, eu nunca fiz isso. A família, vai do ladinho dele aqui. Vamos apresentar também a galera. Vem ali, vai. O Anthony, a esposa é a Ana, isso?
0: Aqui é o
1: Anthony. E também o João Victor, olha aí.
0: Mais novinho.
1: Eu até vou aproveitar aqui, eu vou fazer um registro. Ao vivo é assim, olha aqui, ó.
0: A esposa Ana.
1: Que legal. Ah, mais uma aqui, ó. E a galera de casa também tá vendo, olha. Essa é a família, parte da família, né? Maravilha, porque tem as duas...
0: Aqui já tá na responsa, né?
1: É. O Jean, né? O Jean... Jean que se cuide.
0: Isso. Não, mas o Jean é nosso mestre.
1: Aqui. Jean que se cuide aí, porque o Anthony vai chegar.
0: Chegar no nível do Jean, nós vamos arrumar uma banda boa pra ele também.
1: Não,
0: o Jean, Deus, o Jean é. O Jean é o nosso maestro, na verdade, né?
1: Imagina o dia que ele crescer.
0: O dia que ele crescer vai dar bom. Mas aí todo, só pra mandar um abracinho pra resumir, então, né?
1: Tá.
0: A galera de agora, de Plínio. É um fenômeno, o Cadinho, cara, o Cadinho é um show de pessoa, tanto que o apelido é Cadinho Show. É, o César, 500 anos na banda já, Maurício, Deus o livre, né? Os dois, eu sempre conto que eles formaram o casal perfeito, no caso.
1: Perfeito,
0: entendeu?
1: Perfeito.
0: O médio grave, o grave e o agudo ali, os timbres diferentes, perfeito. Distintos, né? Então vai mais chance de agradar e tanto que a história tá se comprovando, né? Aí tem o Cadinho, guitarra, o Plínio, o Juninho, meu parceiro, o Jean, batera, o Vaguinho, Sapiranga também, gaiteiro e tecladista. E abração pro Valdemar, pra toda a galera, a Gabi, filha do Valdemar também, que tá na administração agora também, ajudando o Valdemar e tudo mais. Adriano também, que é um dos sócios proprietários da banda, que tá com a banda, acho que uns 16 anos já também, né? E... Toda a galera. Me perdoe se eu esqueci de alguém, né, gurizada? Você sabe que... Mas todo mundo mora aqui no meu coração, vocês sabem disso, né? Convivem comigo e sabem disso, né? Abração pra todos aí e tamo junto.
1: Te agradeço também, viu? Poxa, obrigado por ter aceito esse convite nessa noite. Como eu falei, era uma noite de folga e a gente acabou criando esse problemão pra ti aí.
0: Capaz, pra mim foi um prazer.
1: Espero que tu tenha gostado.
0: Gostei demais e pra mim foi diferente. Eu tava comentando com a Ana antes, vou ter que quebrar esse tabu, uma hora eu vou ter que quebrar isso aí, porque a maioria das vezes a galera chega, ô Vitor, fala alguma coisa, tipo, não, é o César, o Maurício, eles são os nossos, entendeu, frente ali, eles têm que falar, entendeu, mas o tempo vai passando, tu pega uma certa responsabilidade ali e tal,
1: também.
0: Então não custa tu pegar às vezes e responder alguma coisa, e pra mim foi bom, né, acho que eu dei uma quebrada nesse tabu aí, de vir aqui contar a minha história e tal, né, e a infância, e graças a Deus hoje em dia nós estamos tranquilos.
1: Que bom. Continua sendo esse cara incrível aí que tu é, viu?
0: Rapaz, brigadão pelo convite, tá?
1: Deixa eu aproveitar já e lembrar que semana que vem, quinta-feira, vai estar comigo aqui também, pedido da galera. E olha que legal, que chique, né? Tu foi também solicitado nas redes sociais. E eu tive já por 3 ou 4 momentos a galera pedindo Nico Juver, do Brilha Som, que não é parente teu, né?
0: A gente não é parente, mas se consideramos parentes. É... Se encontramos, e aí parente, beleza? Não, o Nico é... Pessoa excepcional, um baita do músico e gente finíssima pra caramba.
1: E ele tá na mesma situação que tu estavas. Eles, mas Giovanni, não tem intimidade nenhuma com microfone.
0: Eu também não tinha, Nico. Mas de vir com tudo, que o homem deixa o cara aqui muito à vontade.
1: Ah, que coisa.
0: Isso aí que eu falei pra ele no WhatsApp, cara, assim, ó. Tu tenta me perguntar coisas assim, não me leve pro buraco, né?
1: Porque,
0: tipo, tu vai entrevistar.
1: É muito fácil.
0: Tudo
1: isso.
0: Depende, às vezes, do entrevistador,
1: exato,
0: né?
1: Exato.
0: Vai fazer umas perguntas mirabolantes ali, tu bota o cara pro mato, né?
1: Exato.
0: E aqui o Giovanni foi perfeito.
1: Não,
0: obrigado.
1: Imagina.
0: Show de bola.
1: Valeu, valeu. Cris botou aqui, ó, metaleira mandando no Vem Amigos. Então tá bom, mais uma edição do Vem Amigos. 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A gente

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2: Muito bem, agora 10 horas mais 2 minutos, isso mesmo, 10 e 2, 12 graus e meio a temperatura. Depois de mais um belíssimo Vem Amigos, meu grande amigo Vitor, né, o qual está aí retornando nesse momento também com a sua família, desejo um bom retorno. E como é bom, né, quando a gente consegue ouvir e compartilhar essas histórias. E semana que vem, então, Nico Yuver do Brilhação também vai estar por aqui. 10 e 2, eu sigo com você hoje excepcionalmente até as 23 horas, hein? Então até as 11 horas você participa da programação.

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2: 10:30, 12 graus, 3 décimos a temperatura. Vamos lá, seguindo por aqui, Traude Cap, lá em Santa Cruz do Sul, nos acompanha. E vai curtir, sim, a banda 0800, Recordar é Viver.

Aí a bonita música com os atuais Mississippi, 10:39, 12 graus, 3 décimos a temperatura. Maurício Edson Miller, lá na Serra Grande, na companhia. Um abraço para você. E Ilvene Poçamai, olha aí, uma ótima noite, bom descanso. É, e obrigado sempre pela companhia. Banda Alesbier.

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1: 17 para as 11, 12 graus, 3 décimos. Gene Godoy, um abraço para você também. Bom descanso.

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Tá aí o Blasca, agora 11 para as 11, Maria de Lourdes de Moura na companhia. Vamos fazer o seguinte, JM, na sequência tem Montanari para você.

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4 para as 11, 12 graus, 2 décimos a temperatura, conforme vínhamos anunciando já hoje a programação, né? Na parte da locução, digamos, a minha presença é até as 11, né? E então o piloto na sequência também, o Eduardo Henrique Kornberger, lá na reta grande, tá na Companhia da Imperial. A todos uma ótima noite, bom descanso, amanhã a gente se encontra às 16 horas com o nosso fim de tarde.

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1: Boa noite, gente. Boa noite, Crismal. Sejam todos bem-vindos. Eu vou pedir uma coisa muito simples. Eu vou pedir pra todo mundo que tá feliz jogar as duas mãos pra cima e bater na palma da mão. Bate na palma da mão. A gente quer sentir a energia de vocês através das palmas. Bate em cima. E a gente começa com uma música muito sugestiva. Eu amo.

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0: 5 horas.
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Amigas e amigos, muito bom dia. Amanhã de sexta-feira, hoje, 14 de agosto de 2026. O tempo, bom, o tempo estava firme, né? Até há pouco. Temos o céu limpo, agora começando a aparecer um pouquinho de nebulosidade, uma névoa úmida. 10,8 a temperatura, 9,8 a sensação térmica, umidade 95%. Signo é Leão, estação inverno, 139 dias nos separando do Novano, a lua na fase nova. Hoje é dia do protesto, só não dizem protesto do quê, né? E dia de você acompanhar a partir de agora, mais um Acordando com o Imperial, sempre o programa, né? Pra você começar bem o seu dia. 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Parte musical hoje com o grupo Lago Azul. 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

Temperatura variando de 12 a 17 graus. Sol com muitas nuvens, passando a nublado com possibilidade de garoa à noite. À noite, inclusive, pancadas de chuva. Uma previsão de 0,6 milímetros apenas para hoje. Vento 5 km por hora, rajados até 33 km. Sol hoje nasce 6,59, seu caso 17,59. A lua na fase cheia, ou melhor, fase nova, né? Na cheia nada, né? Cheia de tudo escuro, né? Isso, apagar a luz por lá. Para amanhã, sábado, 15 a 23. Sol com muitas nuvens, pancadas de chuva à tarde e à noite, 1,7 milímetros a previsão para amanhã. 14 milímetros para domingo. Uma domingo, temperatura de 17 a 24 graus. E olha, uma temperatura mais amena, 6 graus a mínima, só para o dia 23. Até lá, temperaturas aguentáveis, né? Nada de exagero. As informações para você, ouvinte da Imperial.

ia registrando as participações na minha página no Facebook, já recebendo aqui o bom dia da Verna Koch, Regiane Maria Schmitz-Knost, Aloysio Dapper, Rosângela Kleber Fontor, Malice Moraes, Maria Madalena Rinker, Fernando Reichtenwald, Elvini Pozamai, Eva de Castro, Edi Potter, Romeu Mucchi, Inês Liane Klaus. É, diz, bom dia, né? Voltando de carona com Vianney, de saudades, a picada café, tá um bom retorno para vocês aí. Ângela Becker, Albanides, Oneide Rodrigues da Conceição, Lourdes Lau, João de Mello, Luiz André Schultz, Clarice Gidio Malman, Guido Kehl, Sérgio Klein, Jacinta Rinker, Márcia Tank, Marciane Tank, Claudomiro Bacas, Noeli Aren Baumgarten, Neuza Virginia Davis, Nelson Haupt e também do Jair Wortmann. Também já as participações aqui no nosso WhatsApp. Vamos conferir quem está participando. A Nívia lá de Padilha mandando bom dia também. Hoje homenagem para a pessoa especial que está de aniversário, Egídio, né? Para ele todo e do bom e do melhor, né? Tá certo. É a Clarice lá de São Pedro da Serra fazendo homenagem. Nossos parabéns também para o nosso amigo pelo seu aniversário. Elidisson lá de São Leopoldo, música para a esposa Terezinha, para todos os ouvintes, para nós aqui na rádio, muito obrigado. Também o bom dia da Geni Godoy, abençoada sexta-feira a todos, que assim seja.

Beijo. Também o bom dia do Marco Casagrande de Canoas. Lembre-se, o sol nasce para todos. Que sua luz interior brilhe hoje também. E também o bom dia da Selma Batalha, né? Aquela sexta-feira maravilhosa. Desejo a você, todos os ouvintes, né? Tá certo, né? Um grande abraço a todos pelas participações e a gente sempre esperando a sua participação também.

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5:31, agora 5:31. 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

Mais participações para a gente registrar por aqui. Bom dia, Imperial, Geraldo Artus, da Francesa Alta, no município de Barão.

Na minha página no Facebook, bom dia, Marli Mame de Campos, Leandro Gustavo Boca, Luiz Rame, Lorena de Souza, Letícia França, Werner Koch, Vera, Regiane Maria Schmitz-Knorr, Luiz Dapper.

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Então, bom dia, ouvintes da Rádio Imperial. Um dia muito especial a todos os agricultores e agricultoras. Ainda mais numa semana aí de bastante chuva de novo. Infelizmente, que deu, de certa forma, causa prejuízos, né, para as nossas lavouras, para os nossos agricultores, desconforto dos animais, né? Enfim, mas, por outro lado, a chuva também é necessária. Então, claro que tudo precisa, né, ser na sua medida, mas não, nós não temos como controlar. E falando também em agricultores, é importante sempre lembrar que a todos os proprietários de terra, que agora, durante o mês de setembro, precisa ser feita a declaração do ITR. Então, o sindicato estará disponibilizando, iniciando esse trabalho a partir agora do dia 24 de agosto já, até o dia 30 de setembro. Então, todos aqueles proprietários de terra desejam se utilizar dos serviços do sindicato, tanto associados quanto não associados, podem estar procurando o sindicato, tanto aqui em Nova Petrópolis, quanto na subsede ali na Picada Café, junto à Prefeitura Municipal, nos horários das 7h30 às 11h30 e das 13h às 17h. Procurem o sindicato para fazer. E é importante lembrar que também está tendo algumas mudanças na declaração do ITR. Então, esse ano ainda não é obrigatório, mas a partir do ano que vem, todas as declarações necessariamente vão ter que ser feitas pela senha GOV, né? Mas quem já tem a senha GOV, procure trazer junto, lembrar na hora de fazer a declaração, que a gente já vai iniciar esse ano, então, fazendo a declaração do ITR diretamente pela senha GOV. Também é importante lembrar, empresas já é obrigatório fazer esse ano a senha GOV. Então, os documentos que são necessários são os documentos do proprietário, né, a matrícula do imóvel, e importante lembrar também que precisa estar sempre atualizando o valor da terra nua, o valor do patrimônio, né, do que tem, dos bens, né, dentro das construções, enfim. É importante que todo ano o proprietário procure atualizar esses valores junto ao ITR. Também é sempre, a gente gosta de lembrar que sempre que quando acontece alguma alteração na matrícula, né, fez uma retificação de área, fez uma divisão desse imóvel, né, que porventura gerou mais matrículas, extinguiu o condomínio, fez um usufruto, cada vez que houver alguma alteração na matrícula, é importante que o proprietário procure imediatamente fazer essa atualização, tanto no INCRA, no CCR, quanto o ITR, quanto também o Cadastro Ambiental Rural. E também é importante que esses três cadastros, eles conversem entre si. Nós não podemos declarar no CCR uma realidade, no ITR outra e no Cadastro Ambiental outra, né? Então, esses três cadastros, eles precisam necessariamente estar conversando entre si e a gente está fazendo essa declaração convergente. Qualquer dúvida também, podem estar ligando para o sindicato, mandando mensagem para o 3281-1266, que tem WhatsApp também, então pode estar acessando, pedindo informações por ali também. Outra informação importante, né, para quem fez a encomenda do milho 100%, né, que era um antigo troca-troca, algumas variedades nós já recebemos no sindicato, então aqueles que fizeram a encomenda, quando estiver passando pelo sindicato, podem estar pedindo, a semente que eu encomendei já está disponível, já posso retirar, então já pode estar retirando essa semente. E importante também que nós, enquanto sindicato aqui de Nova Petrópolis e Picada Café, a gente conseguiu 850 sacos de milho, né? Então, um valor importante, quando a gente transformar esses sacos de milho em valor, em espécie, em dinheiro, a gente está falando em quase R$1 milhão que a gente conseguiu, então, trazer para os nossos agricultores, né? Então, esse milho, ele, como o próprio nome já diz, ele assim como no ano passado, ele é 100% gratuito, distribuído, então, pelo governo do estado, em parceria então com o sindicato. Então, a importância desse programa para os agricultores, ainda mais num momento de dificuldade, de incertezas, né? Infelizmente, nem todos os agricultores conseguiram acessar, porque o período de encomenda, ele foi um período curto, né? A gente procurou fazer a divulgação, mas infelizmente a informação, ela muitas vezes não chega em todos os agricultores. Mas mesmo assim, a gente considera importante, os que conseguiram acessar é uma

0: boa ajuda. E os demais, né, procurem estar sempre com a CAF em dia. É sempre importante a gente lembrar da CAF, do Cadastro da Agricultura Familiar. Hoje tem diversos programas que o agricultor pode se beneficiar, e o requisito principal é justamente a CAF, Cadastro da Agricultura Familiar, tanto para os programas de incentivo como também para a Previdência, né? Para o segurado especial, a CAF ela é hoje um documento indispensável, então procurar manter ela atualizada e então para o próximo ano, quem sabe, se credenciar também programa de milho 100%, assim como outros programas, tanto no município quanto do estado, que estão aí disponíveis para os agricultores. Também vamos ter, então, para quem não conseguiu fazer o seu pedido pelo milho 100%, no sindicato vai disponibilizar, então, algumas variedades de milho para venda. Então, também é importante, né, que vai ser venda a preço de custo, né? Então, também uma medida importante que a gente está trazendo para os nossos agricultores. Falar um pouco também sobre, tivemos aí esta semana e na semana anterior já dois eventos de capacitação do crédito fundiário. Crédito fundiário que é recursos para compra de terra, o antigo Banco da Terra, como já comentamos. Então, 83 pessoas participaram desses eventos de capacitação, um aqui em Nova Petrópolis, outro em Santa Maria do Herval, no sindicato. Aliás, agradecemos aí o Fábio e a sua equipe pela parceria, né? É um programa que a gente considera importantíssimo pelo valor disponibilizado, pelos juros acessíveis para os nossos agricultores, principalmente para a juventude. Então, aqueles que não conseguiram participar desses eventos, mas tem daqui a pouco interesse em adquirir uma área de terra, tanto de terceiros quanto daqui a pouco comprar dos irmãos ou dos pais, né? Pode estar vindo conversar com nós no sindicato para pedir informações e quem sabe lá adiante a gente faça uma outra capacitação, que essa capacitação é uma das obrigações para poder acessar o crédito fundiário. Então, primeira necessidade é estar participando desses eventos, né? Então pode estar vindo nos procurar, conversar, que a gente vai estar prestando as informações e quem sabe lá na frente marcar alguma outra capacitação.
1: Muito bem destacado, Ari, e o programa de crédito fundiário, né, é muito interessante, muito bacana para aqueles que querem ter acesso à terra de fato, né, ou que ainda não tem nenhuma terra no seu nome, mas que gostaria muito de poder produzir, né. O crédito fundiário é justamente para isso, né, é para adquirir terras e para a produção de alimento, né. Não vale a gente lembrar também aqui que especulação imobiliária nem se cogita a possibilidade de entrar nesta modalidade de financiamento, né.
0: É perfeitamente colocado, Lucas. Não é para especulação imobiliária, para chácara de lazer, é para produção, é para agricultor, né?
1: É isso aí.
0: Temos que reforçar essa questão. É justamente para agricultor, para quem deseja continuar na atividade. Aliás, é obrigatório continuar na atividade, tanto que nos próximos 5 anos a fiscalização ela vai acontecer e quem porventura adquirir a terra e não estiver utilizando ela para a produção de alimentos para a agricultura, pode estar sofrendo alguma restrição, alguma punição.
1: Não menos importante, nós precisamos aqui divulgar um pouco da nossa agenda de cursos do Senar, né? Nos últimos meses, às vezes a gente lança alguma coisa um pouco a mais, lança um pouco a menos, né? Então, tivemos um pouco parado nos últimos meses, mas para todos ficarem cientes também, os cursos continuam acontecendo, né? Mas vide agenda. E nós precisamos divulgar, obviamente, que temos um curso de eletricista rural programado aí para o mês de setembro. Ali na semana do dia 15 ao 18 de setembro, bem na metade de setembro, teremos então um curso de eletricista rural. Aí todos aqueles que, obviamente, se desejarem participar, enfim, entender um pouco mais de elétrica, né? Principalmente voltada aí para a interna, né, dentro da propriedade, a questão de ligações dentro do galpão, a gente sabe que sempre é muito importante, né? Se, obviamente, nós não iremos fazer alguma coisa de fato, né, trocar uma tomada, alguma coisa, mas pelo menos entender se existe uma fiação velha, uma fiação antiga, algo que precisa ser trocado, entender quais são os perigos dessa fiação antiga, enfim, de uma má conexão, né, é sempre importante também a gente estar atento a isso. Não vale aqui nós dizermos também que encontramos muitos casos aí de incêndios acontecendo por eletricidade, né? Então é sempre muito importante a gente estar atento a isso. Logo que temos propriedades também muito antigas e por vezes as

0: fiações, né, a parte elétrica acompanha a sua idade, né? Então é sempre importante estarmos atentos a isto. O curso, obviamente, é pelo Senar, não tem custo algum, é totalmente gratuito. Então, os agricultores e demais que tiverem interesse em participar do curso podem entrar em contato com o sindicato e fazer a sua inscrição.
1: Reforçando essa importância, né, dessas instalações básicas, né, porque nem sempre a gente consegue um profissional para fazer uma instalação, às vezes rápida, que é pouca coisa, né, então, mas ela precisa ser feita de forma correta. Então, esse curso justamente ele vem trazer essas informações básicas de uma instalação numa propriedade rural. Então, a gente recomenda que quem, na medida do possível, aproveitem essa oportunidade que o sindicato está dando também.
0: Lembrá-los também um pouco aí, esta semana tivemos o Dia Estadual da Mulher Trabalhadora Rural, no dia 12 de agosto, né? Então é sempre muito importante nós lembrarmos a todos da sua importância, né? E da luta das mulheres dentro do movimento sindical e também de maneira total na humanidade, né? No país, enfim, a gente sabe que é sempre um assunto bem importante e a gente precisa tratá-los também com sabedoria e inteligência, né? Então, parabenizar também a todas as mulheres trabalhadoras rurais. No dia 17 de setembro, teremos o Encontro Regional de Jovens. Então, o sindicato estará se mobilizando para levar uma turma para a cidade de Garibaldi, onde será a sede do encontro. Então, também, eventualmente, aqueles que participam do grupo de jovens do sindicato ou aqueles que ainda não participaram, mas têm a curiosidade, têm o interesse, entrem em contato comigo, no sindicato, enfim, com os demais, o Ari. Também estão todos sabendo da oportunidade e, claro, na medida do possível, nós levaremos a todos que tiverem interesse. Não menos importante, neste programa, neste final de programa de rádio, precisamos desejar o feliz aniversário aos sócios aniversariantes desta sexta-feira. São eles: Ari Henrique Ruppenthal, Armindo Chabaron, Beatriz Holtz Weber, Imelda Weind, Liane Maria Malman, Maria Lucena Wagner, Nívia Marlise Fenerbauer, Renato Petri e Victor Luiz Becker. Então, desejamos a todos um feliz aniversário e também, é claro, a todos os aniversariantes da semana.
1: E uma excelente semana a todos os ouvintes e até a próxima sexta com mais um
0: Despertar Rural.
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3: Agora são 5h57, finalizando também por aqui já o nosso Acordando com o Imperial, novo programa amanhã a partir das 5.

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1: 6 horas.
2: A palavra de fé e esperança para hoje, sexta-feira, 14 de agosto de 2026, o título: Saudades. De todas as dores da humanidade, possivelmente a mais aflitiva seja a que se constitui na separação dos que nos são caros pelo fenômeno da morte. Embora todos saibamos que a morte é a etapa final dos que vivem nesta terra, não nos preparamos para recebê-la, eis porque ela sempre nos surpreende, esfalecendo-nos o coração em tortura moral. Para os que acompanham o féretro até que se denomina a última morada do corpo da carne, deveria ser um momento de acuradas reflexões. O que existe, afinal, para além do túmulo? Para onde vão as almas dos que se foram abraçados pelo sono da morte? Como diluir a dor da separação? Que existe vida além desta vida já foi suficientemente comprovado, seja pela revelação religiosa da Bíblia, que desde os tempos imorais se refere ao espírito imortal, seja por ramos da ciência médica e psicológica que apresentaram estudos variados, concluindo pela existência de um mundo invisível, onde vivem os que deixam o corpo carnal. O Mestre Jesus provou mais de uma vez que a morte é uma ilusão dos sentidos físicos. No Monte Tabor, ao se transfigurar frente aos olhos atônitos de Pedro, Tiago e João, apresenta-se tendo ao lado direito e esquerdo as figuras veneráveis do legislador hebreu Moisés e do profeta Elias. Ora, ambos haviam vivido entre os hebreus há muitos séculos. Contudo, ali se apresentaram tão vivos que Pedro cogitou de erguer tendas para que eles as habitassem ali mesmo no monte. Jesus, após a sua morte na cruz, apresentou-se aos apóstolos e aos discípulos variadas vezes em ambientes fechados e ao ar livre, demonstrando que prosseguia vivo. Os que morrem continuam vivendo no mundo que lhes é próprio, o espiritual, que somente não detectamos, pois a nossa visão não passa do material. A prova de que prosseguem vivos a temos nos sonhos em que com eles nos encontramos, trocamos confidências, amenizamos as saudades. Essas são experiências individuais de todos nós. Apesar de tudo, a saudade se alonga nos dias, tanto mais forte quanto mais se demoram os meses e se amontoam os anos. Por isso, somente a oração pode suavizar a longa saudade. Quando oramos a Deus pelos que partiram, eles sentem as vibrações, quais se fossem abraçados de carinho e na mesma intensidade os retribuem pelos fios do nosso pensamento. Um dia, logo mais, haveremos de nos encontrar na espiritualidade, quando transpusermos os umbrais da morte. Então diremos adeus aos que nos permanecem, para recebermos um: olá, você chegou, dos que

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2: Agora são 6:09, 11,2 a temperatura, 95% de umidade relativa do ar, 10,7 sensação térmica. O tempo está firme, né? Mas temos névoa úmida presente nesta manhã. Lá no Morro da Fome não tem, né? Sinal de que mais para mais altitude não temos a neblina presente. Mas por aqui sim, não é uma neblina muito fechada, mas está aí, né? Também pudera, com umidade de 95%. Bom dia, amigos, amigas, chegando. 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Mais participações para registrar na minha página no Facebook, recebendo bom dia também da Rosane Vaz, lá, que já lá preparando as gostosuras, né? Pessoal, daqui a pouco dá aquela paradinha lá. Aquela reforçada no café da manhã. É isso aí. Também o do Joel Beff, a Roselene Maria Schmitz-Olbermann, do Renato Krieger, da Mariane Carlin, ainda também do Marino Laux, Noeli Helz, Fátima Scholz, a Regina Fetzner, Hildegard Weber, Maria Regina Schaap, Eleni Serot, Malise Belter, Joine Luiz Souza, Vera Marisa Moivo dos Santos, Noeli Willems, Genésio Hagemann, Luiz Roberto Correia, Ademar Tomé, Quirino Laux, Dulce Irani Kaiser Wiedeker, Jenny Dilkin, Marcele Correia, Bernadette Neukampf. Também a Suzana Drum pedindo homenagem para o Ari Henrique Rupenthal de aniversário hoje, né? Recebendo a homenagem da Suzana e do Cláudio lá do CAVEC. Também o bom dia do Laura João Rickhaber, Dolores Siles e Luiz Helena Niemeyer. Abençoado final de semana para você e sua família. Obrigado igualmente para você também. Um abraço para o seu Egon. Jair Bach, Maristela Dilken, Clarice Brauers e também da Mali Schumann. No WhatsApp também temos a participação aqui do Paulo João Balco. Bom dia, homenageando Kátia Sibeli Reichert, Ari Rupenthal, Ari Bittenwender, Paulo Brown, José Romeu Dil e Silvério Wickert pelo seu aniversário. Bom dia, Elaine Moraes no Yammertal. Fábio Damer também pedindo homenagem para os aniversariantes de hoje, Mali Lopes Strasburger, Romeu Dil, Heitor Altenfolk, Sirley Schütz, Sibeli Reichert, Ari Rupenthal, Renato Petri, Carlos Buschi, Mirceia Bart, Ademir Babke, Eulei Kehl e o João Welter. Bom dia também, Valdemar Neri, Enes Silva Letícia lá em Parubé. Jair Rita lá em Formosa, estado de Goiás, também na escuta. Nosso amigo Joãozinho Volo, bom dia, ótima sexta-feira a todos. A verdadeira mensagem, muito obrigado. Afonso Barco no Pousada da Neve. O André Reginato, lá de São José no Farroupilha. Pedindo homenagem à música, né, para a mãe Ana. Também um bom dia recebendo aqui da nossa amiga a Jane, né?

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Meio bandido Fábio Dahmer, Márcia Littke, a Inês Cid com Inácio Rohr e da Lúcia Brown. No WhatsApp também mais participações. Bom dia, Edu Tiles, também da Elaine Ramis. Bom dia, estou na escuta, Matiando e Lírio Mendes em Joinville, Santa Catarina. Uma ótima sexta-feira a todos nós, que assim seja. Bom dia, Picada Café, Márcia, Egon e Roger, Iana, Gabriela Rupenthal, parabenizando Ari Henrique Rupenthal pelo seu aniversário hoje. Também bom dia, Inácio Dresch, Caxias do Sul. A Celíria Marshall Schmitz, Boa Vista do Erval, para a sobrinha Rosane Marshall Pinhal Alto, que está de aniversário hoje. Também um bom dia do Nilmar da Linha Imperial, boa sexta-feira a todos na escuta aqui no Chimarão. Opa, toma um por mim aí, meu amigo, aqui que não dá tempo, né? É isto aí. Bom dia, Nova Zelândia, ouvindo a Imperial na sexta-feira à noite, um abraço do Felipe. Tá longe o moço, né? Olha que Nova Zelândia não é tão perto não, né? Grande abraço pra você aí, uma boa noite, né? Eu quero dizer, mas como assim? Aqui de manhã? Não, lá é diferença, né? É do outro lado do mundo. Quando aqui é de manhã, lá é noite. Pois é. Vai entender essa natureza?

Agora 6:24, 6:24, 11,2 a temperatura, 10,7 a sensação térmica, umidade 95%. O tempo está firme. 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Mandar essa música especial, essa valsa, né, com musical, harmonia, para todos os aniversariantes do dia.

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1: 6:30.
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2: Esposa Marlene Anita Friis. Filhos Adriana, Cristina Friis, companheiro Jefferson Klein. Patrícia Regina Friis, esposo Baltazar Natalício Hansen. Ana Paula Friis, esposo Márcio Biller. Ana Luísa Friis, companheiro Diane Teisel. Netos Saulo, Samuel, Ana Clara, Lara, Ayla, Antonella, Benjamin e Aurora. Bisneta Natasha, irmã Jussara Beatriz, familiares Scherer e Friis, demais parentes e amigos participam do falecimento de Glacir Inácio Friis, ontem ocorrido na idade de 79 anos. Corpo está sendo velado na Sala A, na Casa Mortuária São João, na Picada Café, e a celebração de corpo presente será hoje às 17 horas na mesma Casa Mortuária, e após o corpo será transladado para o crematório e cemitério Parque das Araucárias, em Canela. Noticiamos o falecimento de Glacir Inácio Friis.
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Registrando mais participações, o bom dia do Fernando Olbermann. Bom dia, quero felicitar a minha filha Lia Fernanda Beutler de aniversário hoje, Marlon Beutler, aqui de Nova Petrópolis. Bom dia, Ivoni Miller, Três Coroas, na escuta, tomando um chimarrão, mas que beleza, né? Esse fica bom umas quantas vezes. Também recebendo aqui o bom dia do Oscar Miller, ligado lá em Gramado, 11 graus por lá, com tempo nublado. A minha página no Facebook, bom dia Maria Schneider-Willi, a Leoni Malman, Lori Kikoff, o Danir Govaski, Vera Gottschalk, Maria Conrad Lotterman, Malise Lippert, Virgílio Kell, nosso amigo aí também na escuta, né? Siga am Chimarão, drinka, né? Shinzo. Karina Kustel, Guilmar João Mertens, Darcy Loy-Mitzenberg.

0: 6h45.
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2: Bom dia, amigos e ouvintes da Rádio Imperial. Ar úmido ainda provoca instabilidade no estado, mas será uma instabilidade fraca. Hoje, em Nova Petrópolis e na Serra Gaúcha, ainda haverá muitas nuvens, que provocam chuva fraca ou garoa em alguns momentos, e também haverá neblina e nevoeiro em algumas áreas, mas podem ocorrer períodos de melhoria com aberturas. A temperatura na madrugada chegou entre 9 e 11 graus, em grande parte da região, mas chegou a 8 graus nas áreas mais altas. Durante o dia vai aquecer mais do que ontem e as máximas atingem 16, 17 graus. No sábado, o sol aparece com nuvens, mas ocorrem períodos de maior nebulosidade, com chuva fraca ou garoa em alguns pontos. Se eleva mais a temperatura. As mínimas vão ficar entre 12 e 14 graus e as máximas vão atingir entre 21 e 23 graus. No domingo, muitas nuvens provocam chuva, principalmente na madrugada e manhã. Inclusive, a chuva será forte com raios e trovoadas e não se descarta temporais localizados. Mas, da tarde para a noite, o tempo melhora. Haverá maior elevação da temperatura. As mínimas vão ficar entre 13 e 15 graus e as máximas, durante o dia, vão atingir entre 25 e 27 graus. Da Metsul, Luiz Fernando Nartigal.
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Pois é, e agora a neblina chegou com um pouco mais de vontade, né? É, tá mais fechado agora. A umidade é 95%, 11,3. A temperatura 10,7. A sensação térmica 6,51. Já na última parte do nosso Bom Dia Amigos e Amigas, lembrando, patrocínio Frajanchal, Pica-Pau Veículos, Ciro Instalações Hidráulicas, Sicredi, Restaurante Lindenhof, Agro Caseirão, Eletroção, Tratordines, Soluções Agrícolas e Produtos do Boticário.

Temos mais participações. O bom dia, Lustim, lá de Itapiranga, Chimarão aí no Capricho, com a ideia. Omelete com linguiça, me parece assim, né? Opa, bom também, né? Rapaz, falando nisso, né? Já deu fome agora. Recebendo bem o bom dia do Marco Rodrigues. Paulo Marcho, né? Dois irmãos. Ademar Rainer, lá da linha Fritzenberg. Belmira Brown, do Yammertal. Página no Facebook, mais participações. Bom dia, da Leonie Lebens. Da Dulce Ratke, a Rosane Schneider, também da Madalena Kuhn, a Regine Rabot Moraes, Dulce Rupenthal, Neuza Greff, Bettina Gelsimer, Paulo Knorst, Nadir Dill, a Ilga Neukamp, Adriana Rupes, Hilaria Daimling e também da Boni Fritz.

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agora já são 7:08, 7:08. A temperatura 11,3. 95% umidade relativa do ar, 10,7 agora a sensação térmica. A neblina presente, mas sem chuva. Até o presente momento. 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Mais participações. Bom dia, meu amigo Cookie Três Coroas. Ótima sexta-feira para você. Obrigado igualmente. Augusto Baque, São José Durval, pro sobrinho Carlos Raquel Sidicum, de aniversário hoje. Parabéns aos aniversariantes. Bom dia, Rosmari, lá em Canela. Também um bom dia, Noraci Ângela Olva Mandapa. Linda mensagem, muito obrigado. Bom dia, boa sexta-feira a todos. Rodrigo, lá de Canela. Chimarão também já prontinho. Curitiba está com 15 graus de

Nuvo, bom dia da família Gomes, iniciando a sexta-feira na excelente companhia da Imperial, desejando para você, todos os ouvintes, um abençoado final de semana. Obrigado da mesma forma para vocês. Pele da Preta, bom dia, abençoada sexta-feira a todos nós, com paz, principalmente paz, né? Isso é importante. Plínio e Celi, também no Chimarão e ligados na Imperial, linda mensagem, muito obrigado.

Temos participações também para registrar na minha página do Facebook, Romano Guilherme Ullman. Bom dia, neblina, vindo a galope, diz ele. É verdade, meu amigo. Clarice dos Santos, Rosalina Reister, Paulo Hirt, Amarildo José Pellens, Lúcia Scholl, Jacinta Nice, Otília Brown, também Dona Nestor Miller, ainda Hilária Daimlich, Vera Lúcia Sost.

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Oportunidade de negócio, a venda 2 ou 4 hectares de terra em Valahai, Moro Reuter. Informações no 51 989 19 45 14. Também a venda um terreno na Vila Germânia de 450 metros quadrados. Informações no 54 991 64 82 77. Empregos, bons empregos estão sendo anunciados no balcão de informações da Associação Comercial e Industrial aqui de Nova Petrópolis. São mais de 60 vagas disponíveis. Para você saber quais são as vagas, você poderá ir pessoalmente na Associação Comercial e Industrial junto ao Centro de Eventos ou ainda acessar o site www.acimp.com.br.

Na minha página do Facebook, recebendo também o bom dia da Nair Gribler, do Plínio da Silva. É nosso amigo aí, né, desejando para ele aí um pronto restabelecimento. Mali Schuck, também da Susana Miller, da Lisane Miller. Aline Wolf Colê. Também Vera Feldkirche, Vera Regina Griff, Terezinha Arendt, Aracy Büttenbender, Ivone Schmidt, Vera Weber e também do Astor Figebaum.

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7:34, 7:34. 11,2 a temperatura, 95% umidade relativa do ar, tempo firme, porém tem nebulosidade, tem neblina, né? Aí a neblina alta também, cobrindo o céu aí. Nós estamos com céu limpo não, mas quando cheguei aqui pra emissora tava um céu limpíssimo, né? Bem limpo, muito estrelado. Pensei, opa, hoje vamos ter um dia de sol, que nada, né? Já foi tudo pro Beleléu. Inclusive previsão de alguma chuva ainda acontecendo no dia de hoje também. 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

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Bom dia da Jacinta Arba Messenfelder, lá de São Pedro da Serra. Florindo Brambila, lá de São Miguel do Oeste, Santa Catarina, sempre ligo essa maravilhosa rádio. Boa sexta-feira, obrigado para você também. O Rimi Hart, também participando, bom dia, pedindo música aí na Isto. Já vamos programar pro amigo aí o seu pedido daqui a pouquinho. Na minha página do Facebook, bom dia, chegando aqui também, do Almiro Müller, também Malene Wolf, da Cris Ackerman. Ainda da Márcia Metz, Maria Gorete Firo, Francisco, Leides Lourens, Jorge Everson, Lorena Hirsch, Traude Almeida e também do João Greff.

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4: Eita, mas o sol tá peleando bonito aí com nebulosidade, né? Eita, já conseguiu espantar a neblina aqui que estava aqui na Avenida 15 de Novembro. Ainda tem lá pro lado do Vale do Aru e Santa Isabel. E logicamente tem nebulosidade alta também, neblina alta aí, mas o sol tá peleando, né? Tá conseguindo aparecer. Mas a umidade ainda está em 91%, 11 graus e meio a temperatura, né? 12,4 agora já é a sensação térmica. Finalizando já aqui o nosso horário de classificados, lembrando, um novo programa você acompanhará na segunda-feira a partir das 7 da manhã. Registrando aqui ainda o bom dia da Lídia Tereza Mognagna, também a Rosemary Dietrich, a Maria Clos. Participação também do Morbox Longueiros, esposa Maristela. Picada Schneider, tempo passamento nublado 14 graus, informação do ouvinte Emílio Kornderfer. Já vou me despedindo, estou indo embora para retornar amanhã a partir das 5 da manhã. Uma boa sexta a todos.

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1: Tempo firme, temperatura 11 graus, 8 décimos. Bom dia.
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5, bom dia, sexta-feira, dia 14 de agosto, tempo firme por aqui, mas firme não é sinônimo de ensolarado, né? Quer dizer que não tá chovendo, temos parcial nebulosidade, alguns pontos com cerração, que dá para enxergar aqui dos estúdios da Imperial também, temperatura 11 graus e 9 décimos, manhã começando fria, mas vai dar uma leve esquentadinha ao longo do dia, né? Não é um calorão, mas vai fazer menos frio pelo menos. 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Sextou, vamos juntos até o meio-dia, pede tua música aí, 54-3281-1510, já trago os primeiros recadinhos do programa. Começando hoje, Banda Motriz.

Vincent Grosso no Olaf der Flipper, Drinking Wine, Feeling Fine, antes musical Encanto e o Trenzinho e banda motriz Dança no Bailão.

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1: Bom dia, amigos e ouvintes da Rádio Imperial. Ar úmido ainda provoca instabilidade no estado, mas será uma instabilidade fraca. Hoje, em Nova Petrópolis e na Serra Gaúcha, ainda haverá muitas nuvens que provocam chuva fraca ou garoa em alguns momentos, e também haverá neblina e nevoeiro em algumas áreas, mas podem ocorrer períodos de melhoria com aberturas. A temperatura na madrugada chegou entre 9 e 11 graus em grande parte da região, mas chegou a 8 graus nas áreas mais altas. Durante o dia vai aquecer mais do que ontem e as máximas atingem 16, 17 graus. No sábado, o sol aparece com nuvens, mas ocorrem períodos de maior nebulosidade, com chuva fraca ou garoa em alguns pontos. Se eleva mais a temperatura. As mínimas vão ficar entre 12 e 14 graus e as máximas vão atingir entre 21 e 23 graus. No domingo, muitas nuvens provocam chuva, principalmente na madrugada e manhã. Inclusive, a chuva será forte com raios e trovoadas e não se descarta temporais localizados. Mas, da tarde para a noite, o tempo melhora. Haverá maior elevação da temperatura. As mínimas vão ficar entre 13 e 15 graus e as máximas durante o dia vão atingir entre 25 e 27 graus. Da Metsu, Luiz Fernando Nartigal.
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0: música com a banda Som Livre, Dobrado Festão, Brilha Som Louco Apaixonado e Leonardo Sextou.
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1: Agora 28 para as 9, 12.3 a temperatura, tempo encoberto e aquela cerração que estava mais longe do centro agora está pertinho aqui da Rádio Imperial. Não está ainda na Avenida 15 de Novembro, mas está a uns 100 metros da gente aqui, escondendo a nossa vista bonita que temos aqui para a Zona Ackerman, Vale Verde, lá para as 13 colônias, Pinhal Alto, enfim, está escondido, né? Tem um paredão branco agora aqui, um pouquinho de neblina nesta manhã de sexta-feira. 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Alô, Vânia, bom dia, Santa Maria do Herval, Zé Borges em Butiá, Alexandro na Joaneta, Délcio Martini, nosso parceiraço aí na Feliz. Bom dia, Délcio, bom trabalho, pedindo vestido azul, já chegando por aqui. Bom dia pro nosso amigo outro, aliás, todos são grandes amigos nossos, né? Amigos, família, tamo junto todo dia aqui, como é que a gente não vai ser uma grande turma de amigos, uma grande família? Alô pro Gilberto Bauer, do Rolê da Serra, tamo junto na companhia, né? Procurei nas redes sociais, aí, YouTube, enfim, o canal Rolê da Serra, sempre tem uns passeios bem bacanas, ele leva a gente junto de moto, né? Na moto, assim, oficialmente cabe só um caroneiro, mas nos vídeos cabe um monte de gente, né, Gilberto? Bom dia pra Ângela, a Lúcia e a Bel, lá em Pantano Grande, pedindo Bandelite, Iracirrando, sem nem

Novo Hamburgo, para toda a nossa audiência. Abração, Siegfried e Anne Wegner, Araranguá, Santa Catarina, nos ouvindo na Alexa, Anderson Marschner em Dois Irmãos, o Cuque pede Monte Azul para os filhos Cauã e Laura, o Nicolas e a todos os amigos. E o Romano de Gramado pediu a nova do Neco Martins, Maria Helena.

0: Bandelite, Hey Jude, antes Sid Life, Mississippi, Neco Martins, Maria Helena. Agora, 14 para as 9, temperatura 12 graus e 6 décimos.
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Flávio Dalcini, Banda Ouro e o Vestido Azul. Agora 7:07, fechando a primeira hora do programa, agradecendo sempre aqui a Claro Multi, Volone Becker, Mecânica Silveira e Lojas Regla. Bom dia, um excelente fim de semana, Dona Lia, seu Ivo em Novo Hamburgo. Alô, Brian, mas agora estamos bem servido, né? Mandou a foto aqui, ó, só nas atividades aqui na obra, agora com baita servente, filhão, tá aí ajudando, né? E não é só pra pose, pra foto, não, tá com a mão na massa mesmo ali, né? Tá bem encaminhado, guri. Mas, que tá, um abraço. Eu tinha já puxado essa música, porque o pessoal tinha pedido Monte Azul, sem especificar qual, e eu lembrei que vocês gostam, né? O baixinho principalmente gosta muito dessa música do Monte Azul. E agora, oficialmente pediram ela, né? Então, um abraço aí pra gurizada no serviço por aí. Monte Azul e a Corujinha do Rocha, hein?

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2: Em alemão, nós temos diversas opções de profissões que são, ao mesmo tempo, ganha-pão das pessoas e, ao mesmo tempo, sobrenome de muitas famílias. Essa conexão tem séculos de existência já. E não necessariamente significa que um Schneider, hoje em dia, ainda é um Schneider. Ele pode ser um Schmidt, né? Então, essa conexão, ela existe há séculos. Quando as famílias receberam os seus sobrenomes, depois continuaram perpetuando estes nomes, por mais que ao longo do tempo tenham decidido fazer outros ofícios, trabalhar em outras coisas. Agora nós vamos ver alguns exemplos desses sobrenomes e dessas profissões. Müller é o moleiro. Schmidt, Schmidt, ou todos os sobrenomes que têm a ver, ou que tenham um pouquinho de diferença nessa grafia, tem a ver com a pessoa que cuidava do ouro, que fazia os produtos relacionados ao que hoje a gente chamaria no Brasil de ourives. Schneider. Schneider é a pessoa que corta. Normalmente, Schneider tem a ver com a pessoa que corta tecidos, por exemplo, mas podem ser outros tipos de cortes também. Wagner. Wagner tem a ver com Wagen. No passado, era a pessoa que trabalhava com a carroça, que de alguma forma transportava objetos, transportava pessoas, com a ajuda.

0: ajuda de um cavalo ou de algum outro animal que lhe ajudasse a fazer esse transporte. Fechá é o pescador. Então, ou ele morava perto do mar, ou ele morava perto de alguma lagoa para poder fazer a pesca e alimentar outras pessoas. Veba é o tecelão, a pessoa que mexe com os tecidos. Beca é o padeiro, né? Aquela pessoa que trabalha fazendo pão, fazendo coisas ligadas a pão. E você, conhece outros exemplos de profissões e de sobrenomes de pessoas que tenham a ver com profissão? Mande um áudio para Imperial. Será uma alegria poder ouvir você.
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São 9:04, 12.9 a temperatura, tempo segue firme, alguns pontos de neblina, mas sem chuva nesta manhã de sexta-feira aqui em Nova Petrópolis. 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E vem aí o jantar baile do Flamenguinho neste sábado, amanhã, dia 15, na Sociedade 11 Amigos em Picada Café. 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

é amanhã o Carreteiro de Charque do Flamenguinho na Sociedade 11 Amigos em Picada Café. Aliás, amigos da banda Nina, que estarão com a banda típica Nina, novidade deles, né? Um novo formato de apresentação para quem também quiser contratar, amanhã de manhã na Cressol em Picada Café, na Joaneta, o Manhã Alegre Imperial ao vivo de lá, também já com os amigos da banda Nina. Alô, Dila, Caxias do Sul, na nossa sintonia também, obrigado pelo carinho de sempre. Um abraço pra Tânia Krumenauer de Sapiranga, pedindo terceira dimensão para recordar, tô abrindo bloco aqui com eles. Tem o alôzinho da Vanessa, pediu o Céu e Cantos. Super Banda 0800, amanhã em Arroio do Tigre, tem bailão, e claro, domingo, e estarão onde ontem estiveram Samuca e Luiz Alberto. Domingo tem 0800 no Rincão dos Cref, tradicional festa em honra a Nossa Senhora das Graças e São Roque, e a primeira festa do bolo de amendoim. Foram produzidos 1000 bolos para serem vendidos nos dias de festa, mas agora só tem, deixa eu fazer a conta rápida aqui, 986, né? Porque o resto veio para Nova Petrópolis, as encomendas da turma aqui da Rádio Imperial. Domingão, então, 0800 no Rincão dos Cref, grande festa. Alô, Rodrigo Gaiteiro, também na nossa sintonia, simbora de música, abrindo bloco, recordando meu pensamento.

0: Super Banda 0800 e o medley da bandinha Valsa e Terceira Dimensão, Meu Pensamento. Bloco comercial bem rapidinho, na volta bate-papo com o Henrique da Colin Gestão de Consórcios e hoje falando sobre um tema muito importante, pessoal, fiquem atentos já na live, no Facebook também, porque falaremos sobre golpes financeiros, né? Tem muita coisa acontecendo aí, operações da polícia, inclusive, desarticulando, acabar não acaba, né? Não acaba nunca isso. Mas é importante ficar atento para a gente não entrar em fria, né? Daqui a pouquinho falando sobre golpes financeiros.
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5: 9:17, 13 graus, 1 décimo a temperatura, e é justamente com quem vamos conversar agora, Henrique Colin, da Colin Gestão de Consórcios. Lembrando que estamos em live no Facebook, bom dia para você que nos acompanha. Vem assistir também aqui em Rádio Imperial FM no Facebook. 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E como eu antecipei antes do bloco comercial, hoje vamos parar de falar de investimentos, tá? Não é novidade o crescimento de golpes financeiros na internet. E quem está sujeito a isso? Basicamente, todo mundo que usa a internet. Qualquer pessoa que está usando a internet está sujeita a golpes. Então, quero saber, Henrique, quais cuidados devemos tomar ao buscar um investimento para que tenhamos segurança, evitando golpes e prejuízos. Bom dia.
6: Bom dia, bom dia. Vamos lá. O primeiro passo, eu sempre digo que quando tu vai fazer um investimento, é tu colocar em ordem os teus objetivos. E o objetivo principal é segurança, porque se eu trabalhei para juntar aquele dinheiro, o primeiro passo, eu preciso garantir que eu não vou perder esse dinheiro, né? Depois eu olho a rentabilidade, não o contrário, né? Porque é aí que bate a ganância. Então, o primeiro passo, tá? Para ter segurança. Quando eu vou fazer algum tipo de investimento, seja em consórcio, seja alguma plataforma de investimentos em bolsa de valores, criptomoeda, qualquer coisa, observe se essa empresa é credenciada no Banco Central, porque a partir do momento que é uma empresa financeira credenciada no Banco Central, eu tenho uma série de leis que me protegem caso eu tenha algum problema, né? Segunda situação, tá? Desconfiar. Qualquer tipo de proposta de investimento que lhe prometa um rendimento muito acima do que o mercado natural cobra, quando eu digo os bancos, CDB, CDI, algumas aplicações, desconfie. Por quê? Se a rentabilidade prometida é muito alta, ou é golpe, ou então essa empresa está falindo. Por que que uma empresa que está forte no mercado vai te oferecer uma rentabilidade muito alta? O que que a gente tem que lembrar? Quando essa empresa paga muito de retorno, ela está diminuindo o lucro dela. Se ela está diminuindo muito o lucro dela, é porque ela está com a corda no pescoço. Eu estou correndo o risco de perder. Então, abra um olho com isso, pessoal. Está aí o caso do Banco Master, que não me deixa mentir. CDB, CDI lá em cima. E por quê? Porque eles estavam...

0: Outra questão. Tenta trabalhar em cima de um ativo que tu conhece. Eu tava dando um exemplo aqui fora do ar. Por exemplo, eu quero investir em ações. Cara, eu sou agricultor, por exemplo. Procura investir em ações de uma empresa dentro do agronegócio. Por quê? Porque dentro das conversas com os teus amigos, com as pessoas que tu conhece, com teus fornecedores, tu vai ficar sabendo se tem alguma estabilidade naquele mercado. Isso acontece ao natural ao teu redor. Então tu vai pensar, poxa, eu tô investindo nesse mercado aqui, nessa empresa. Essa empresa não tá indo bem porque o mercado não tá indo bem. Vou tirar meu dinheiro daqui e vou botar em outra. Então, isso é importante. Ou então, busca alguém de confiança que saiba fazer isso pra você, né? Não tenta pegar alguém da internet que você é um guru desses aí e tentar sair fazendo cadastro, né? Então, muito cuidado.
1: Bom, Henrique, você sempre comenta que o consórcio, ele não é um investimento, mas tem como transformar o consórcio em investimento.
0: Exato, exato. O que define o investimento é como você usa o consórcio, porque o consórcio é uma carta de crédito, né? Ou seja, é um dinheiro, é uma carta de crédito que permite aquisições e você faz um pagamento a prazo infinitamente mais barato que um financiamento bancário. Então, por exemplo, você pode fazer um consórcio para ir pagando ali uma meia parcela, contemplou, revendo para outra pessoa que tem urgência. Cobro um lucro sobre os valores investidos, ganhei dinheiro, né? Dentro de um produto que é regulamentado pelo Banco Central através da Lei 11.795 de 2008. Outra ideia, vou pagando uma parcela, contemplo, compro imóvel e alugo. Depois eu pego o dinheiro do aluguel para pagar as parcelas. Eu tenho um videozinho bem interessante, curtinho sobre isso, então os ouvintes que quiserem podem me pedir que eu mando, tá? Ou então, fazer uma poupança? Tô fazendo um consórcio, não quero comprar nada, tá? Contemplei, por que eu fiz o consórcio? Deixa ele lá parado, segue pagando, porque o rendimento é sobre o total da carta de crédito. Então, tu vai ter uma rentabilidade muito maior com uma poupança e a disciplina dos boletos, né? Ou seja, procure alguém que vai te auxiliar a ver qual é o teu perfil para te orientar qual é o consórcio certo e qual é onde é que tu vai chegar no objetivo. Então, se estudar direitinho, a gente consegue fazer algo muito bom, com certeza.
1: Bom, você que está nos assistindo aqui no Facebook, está ouvindo a rádio, enfim, mande a palavra imperial para o WhatsApp 549-9205-8000. 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E antes da gente começar o bate-papo no ar, a gente conversava, né, Henrique, sobre os golpes, porque todo dia tentam, todo dia eu recebo e-mail aqui de um pedágio free flow que eu não paguei, de uma multa, que o CNPJ não sei o quê, que protestou título, todo dia tentam. O que a gente tem que observar, entre outros fatores, é se tá muito fácil, se tá muito barato, tem alguma coisa errada, porque o dinheiro ele não vem fácil, né, Henrique?
0: Não, e aí vou deixar mais uma indagação aqui. Se é tão bom assim, por que estão te vendendo? Entende? Pô, se é tão bom, se o lucro é tão grande, eu faço tudo pra mim. Entende? Então, assim, a gente tem que cuidar com esses gurus da internet, é método A, método não sei do que, um monte de coisa, não. Primeiro passo, tá? Matemática tem que ser correta e a legislação precisa ser respeitada, senão é problema. Então a gente às vezes tem que ter um pouquinho mais de paciência e procurar a pessoa certa, porque sim, investimentos dão um retorno. São importantes, né? Não adianta tu ganhar o dinheiro e não saber o que fazer com ele. Então assim, mas tome cuidado, não tenta atalho. Não tenta atalho. Porque teve uma senhora aqui, até saiu ontem a notícia, perdeu 37 milhões de reais. 37 milhões de reais. Enfim, né? Então, assim, muito cuidado e procure a pessoa certa, faça um investimento seguro que vale a pena, desde que bem feito e bem organizado.
1: E pra fechar, eu quero falar sobre essa tua colocação, que também falaste antes, que eu achei muito interessante, que as pessoas, elas muitas vezes não usam critério para gastar, para investir o seu dinheiro. A gente ganha um dinheiro suado, trabalhando ali, né, investindo, enfim, e na hora de gastar, às vezes as pessoas não colocam na balança tudo o que deveriam e acabam perdendo dinheiro nisso. Então tem que ter critério de como a gente vai gastar o nosso dinheiro.
0: Claro, eu costumo dizer que prosperar financeiramente a gente tem que dividir 50-50. Os primeiros 50% é quanto que a gente consegue gerar de dinheiro através do nosso salário, do nosso negócio, enfim, dos nossos esforços. Mas o principal é os outros 50%, que é como eu vou usar o dinheiro. Então, eu vou

0: concluir aqui com uma pergunta para os ouvintes. Vocês conhecem alguém que ganha um salário mínimo e foi à falência? Agora eu vou deixar uma outra pergunta. Vocês conhecem algum amigo, parente que começou a ganhar 20, 15, 10 mil reais por mês e ligeirinho tava no vermelho, tava quebrado? Pensem nisso, não é só sobre quanto tu ganha, é como tu usa o dinheiro, né? Então, vamos pensar nisso, vamos respeitar o nosso trabalho, nosso esforço e pensar como a gente usa o dinheiro que vale a pena investir desde que seja feito corretamente.
1: Isso aí, então chama no WhatsApp 54992058000. Obrigado pela visita mais uma vez e um ótimo fim de semana.
0: Muito obrigado, um excelente final de semana aos ouvintes e a toda a equipe da Imperial.
1: Até a próxima. Agora, até sexta. Agora 9h26, Céu e Cantos, amada que mora longe.

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4: Agora 26 para as 10, 13.2 é a temperatura. Amanhã, friazinha desta sexta-feira, 14 de agosto. 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Alô, turma no Rincão dos Crefa. Acho que seguem os preparativos aí para a super festa que acontece nesse fim de semana, sábado, domingo e segunda-feira. E sabem o que foi o café da manhã da turma da rádio hoje? Bolo de amendoim e cuca. É que vieram diretamente do Rincão dos Crefa. Abraço aí pra toda a turma, né? Família Rec em especial, mas a todos os queridos que também nos receberam ontem no Rincão dos Crefa, São Francisco de Paula. Alô, Roland Schmidt, tá de aniversário hoje em Caxias do Sul, 84 anos. Parabéns, seu Roland. Felicidade, saúde. E ainda quem tá com a gente também é o Gilberto lá em Três Arroios. Pediu música com a super banda Opus, a Sweet Caroline, rodando na sequência por aqui. Jorge Wilrock, ele tava lá por Pomerode só até o Kerbfest, depois fugiu pra praia, né? Eita, que semaninha boa. Passando uns dias de férias em Navegantes, praia de Gravatá, com a mãe Lúcia Schultze. Abraços, Jorge Wilrock, família de Pomerode, e bom proveito aí na praia também.

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0: super banda Opus, Sweet Caroline. Em 30 segundos, repórter Sicredi.
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0: A Prefeitura de Nova Petrópolis realizará a terceira coleta de lixo eletrônico, óleo de cozinha e vidro de 2026 nos dias 11 e 12 de setembro, sexta e sábado. A ação ambiental é promovida pela Secretaria Municipal de Agricultura e Meio Ambiente e acontece no estacionamento da Prefeitura. Na sexta, dia 11 de setembro, das 8 às 17 horas e no sábado, 12 de setembro, das 8 às 11h30. A Prefeitura ressalta que não serão aceitas lâmpadas, pilhas, toners de impressora e óleo contaminado com água. Ao descartar vidro, é importante remover rótulos, tampas, lacres e afins. De acordo com a Secretaria, todo lixo recolhido receberá um destino ecologicamente correto através do apoio de empresas parceiras do município. Repórter Sicredi retorna em uma hora. 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
5: Muito obrigado ao Zé, do blog O Braço de Ouro, pelo boletim semanal do Bolão. Nos dias 14, 15 e 16 de agosto, acontece a disputa do Campeonato Nacional de Bolão, Série Ouro, Master Feminino de 2026. A competição vai ocorrer nas pistas da Sociedade de Bolão Gaúcho, na cidade de Santa Cruz do Sul, com a presença de 16 equipes. Nova Petrópolis estará representada pela Sociedade de Tiro ao Alvo e pela Associação Juvenil de Linha Temerária. Os trabalhos iniciam às 8 horas da manhã de sexta-feira, com a solenidade de abertura. Os jogos serão disputados a partir das 9 horas e 30 minutos, com a primeira passada para todas as equipes.
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6: Da manhã em ponto, 13,6 a temperatura, tempo encoberto e ainda com alguns pontos de cerração por aqui. Hoje é sexta, dia 14 de agosto, e este é o Bom Dia Imperial no ar para Corsan, Benoit, Mobília Empreendimentos, Fink Supermercados de Picada Café, Fonoaudióloga Betina da Silva Poren, Círculo Saúde, Assos Galvão, Suibon e Doutor Flex. A homenagem da Almira Eblin Benet, da Serra Grande Gramado, para a amiga Rede Contes de Santa Maria do Herval pelo aniversário. Muita saúde para ela e também, diz Almira, pro meu aniversário. Ou seja, Almira também tá de aniversário? É isso, parabéns.

vocês, felicidades, tudo de bom. Chico Laux, na audiência, no Vapor Velho, Montenegro, a Lúcia em Dois Irmãos, pedindo Karine e Felipe. Manda teu pedido aí também, 54-3281-1510, abrindo mais um bloco, mais uma hora do Bom Dia Imperial, Banda Mariá.

0: Vox Club, Open Girl, antes Banda Belly, Chorei no Baile, Banda Munich, Havaneira e Banda Maria Garçom. 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
0: 10h15, 13,6 a temperatura, a serraçãozinha tá insistente aqui, pelo menos em frente à Rádio Imperial, né? Repito que falei mais cedo.

paredão branco, fechando a nossa visão em direção ao belíssimo interior de Nova Petrópolis, 13 Colônias, Zona Ackerman, Vale Verde, Pousada da Neve, né? Não tá aqui na Avenida 15 de Novembro, aqui tá limpinho, mas ali, né, do Vale pra frente, em frente ao estúdio da Imperial, todo branco, tempo encoberto, nublado nesta manhã. Abraço, bom dia, João Carlos Veríssimo em São Paulo, Valmir de Santa Rosa, sextou, e pra sextar bem, pediu banda Pan-América.

0: Banda Show Estrela d'Alva, mexendo com quem tá quieto. Banda Universitária, ligação fora de área. Teve Cláudio Dalcin e Luchelino e Banda Panamérica, mesa de bar.
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A companhia do Bailão Show Alto Uruguai, antes Banda Alegria, Rosas e Versos. Agora 21 para as 11, 13,8 a temperatura. É o Bom Dia Imperial, sua companhia nesta manhã de sexta-feira, 14 de agosto. 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Um bom dia, Tatiane Zanqueta em Morro Reuter, alô Arley, o homem do som da Superbanda 0800, esse é o cara, né? Abraço Arley, uma ótima sexta-feira. Abraço também André Luiz Schneider, linha Frank Westfália, tempo nublado.

Por lá, temperatura está em 16 graus, pedindo música com a banda Doce Encanto. E a Rosane Noronha está na sintonia da gente em Barão. Trazendo mais música aqui nessa manhã de sexta-feira, terceira dimensão, a resposta é...

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0: Doce encanto, isso é a felicidade. 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
0: O Departamento Nacional de Infraestrutura de Transportes, DENIT, homologou a empresa vencedora da licitação para execução de serviços de manutenção em 88 quilômetros da BR-116 aqui na Serra. A expectativa do DENIT é que o contrato, ainda pendente de assinatura, comece a ser cumprido no ano que vem. As obras incluem a duplicação da 116 em Caxias, no trecho entre o acesso ao bairro Planalto e a Avenida São Leopoldo, em um acordo firmado pela autarquia com a Sulgás para adequação do gasoduto existente naquele perímetro. A empreiteira selecionada é a Encopave Engenharia Limitada, sediada em São Leopoldo, que ofereceu o lance de menor valor entre as participantes, R$145.100.000. A cifra máxima estimada pelo DENIT para a contratação era de R$202.000.358,30. Ou seja, a empreiteira concedeu um desconto em torno de 28% no certame. Os reparos vão acontecer na BR-116, entre Campestre da Serra, no quilômetro 95, e Nova Petrópolis, no quilômetro 183, e compreendem tapa-buracos, roçada e limpeza, drenagem e aperfeiçoamento da segurança viária. O prazo será de 1.095 dias, ou 3 anos, para a conclusão. Por meio de nota, Sulgás diz que aguarda a indicação do local da construção do novo gasoduto. O acordo prevê, por parte da companhia, o fornecimento de materiais, a construção do novo duto e a interligação à rede existente. O DENIT, por sua vez, fará a abertura da vala e a recomposição do pavimento. O edital foi lançado originalmente em maio com investimento de R$ 193,2 milhões e abertura das propostas prevista para 17 de junho. Entretanto, o DENIT fez ajustes técnicos no certame, elevando o orçamento em cerca de 4,5% para R$ 202 milhões e republicou a licitação. A sessão de disputa ocorreu no dia 28 de julho e a homologação foi no dia 7 deste mês. Repórter Sicredi de volta em uma hora. 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

Agora são 11:01, temperatura subiu um pouquinho, 14 graus e 2 décimos, tempo segue encoberto, nublado, manhã de sexta-feira e o Bom Dia Imperial na sua companhia até o meio-dia com a Corsan, Benoit, DLH Viagens, RBT Internet, Mobília Empreendimentos, Colonist House, Energias da Natureza, Fink Supermercados, Clínica Albernaz, Círculo Saúde, Restaurante Malman e NB Eventos. E juntos, claro, atendendo seu pedido aqui no 54-3281-1510. Alô, Elisabetta, música para a equipe do... Eu acho que é o Ambulatório 12 de Maio, né? Aqui veio, o corretor mexeu algumas palavras, mas é o Ambulatório 12 de Maio aí em Santa Maria do Herval. Tá se recuperando aí a saúde, né, Elisabetta? E agradece o atendimento do pessoal também. Abraço pra turma no Rincão dos Crefos. Mais cedo falei aqui, né, que nosso café da manhã hoje foi bolo de amendoim e cuca diretamente do Rincão dos Crefos. A Clarice tá com a gente. Bom dia, dona Clarice. Música bem animada para as meninas que estão trabalhando na cozinha da festa do Rincão dos Crefos e vão ter muito serviço, estão tendo aliás muito serviço, e a festa vai ser um sucesso neste sábado, domingo e segunda-feira. Abraço, Clarice, todos e todas aí, bom trabalho, parabéns a todos pelo envolvimento também. Seguimos por aqui abrindo mais uma hora com Doce Pecado.

0: Banda Nina e a polca da Nina antes Doce Pecado, Chantagem Emocional.
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1: Imperial 11, 16, 14.4 é a temperatura aqui em Nova Petrópolis. Na escuta em Nova Hartz, o Edson Popó, Jackson Henrique, Veranil, Claurício, ciclista, alô para os avós Décio e Elvedia Bergs. É uma batalha, ótima sexta-feira. Em Esteio, Senira Rubert diz que é uma delícia estar sempre ouvindo a Imperial. Valeu, um abraço, obrigado pelo carinho, pela companhia. E o Ricardo de Canoas pediu para recordar musical Quantum.

0: The Villers, Cara de Pau, antes teve Troglawa e musical Quantum Marlete.
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29 pras meio-dia. Dá pra dizer 29 pras 12, né? 29 pro meio-dia, 14 graus e meio a temperatura, o tempo segue daquele jeito aqui encoberto, cerração neste momento aqui nas proximidades da Rádio Imperial, manhã de sexta-feira, 14 de agosto, bom dia Imperial na sua companhia. 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

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Bom dia, ótimo final de semana a todos. Quem tá mandando recado aqui é o Irineu Schuster, abraço Irineu. Catiúcia Ernsen, final de semana de comemorações por Peritiba, aniversário amanhã, 63 anos com show nacional de Antony e Gabriel, domingo, terceiro tratoraço e à tarde vê o seu pause e banda G10. Boa festa aí, né, galera de Peritiba que se liga muito na Imperial, vai ter festa no fim de semana, bom proveito. Eduardo Reta Grande Brochir, bom dia, abraço ainda pro Vilmar Foz, bairro EFAP Chapecó, também sintonizado no nosso Bom Dia Imperial. Segue o baile por aqui, Nilza Maria Schaefer, dois irmãos, para todos os amigos e família também. Me abrindo o bloco, tem Portal da Serra.

0: Banda Exemplo Garrafa Vazias. É uma batalha, pediu essa e aproveitou para oferecer para Débora, da Banda Exemplo. Antes teve Portal da Serra, Doce Bandida. 18 para o meio-dia, 14,6 a temperatura. O sol dando as caras por aqui, ainda entre nuvens. Né? Vencendo um pouquinho aí a cerração presente, mas tem sol aparecendo nessa manhã de sexta-feira aqui no centro de Nova Petrópolis. Abraço, quem tá com a gente aqui, bacana, Friedel Gerhardt, agradecendo por falarmos do aniversário aí de Peritiba, grandes festas, aproveitem, viu? Aproveitem aí o fim de semana de aniversário de Peritiba, Alice Baques e Celília Morschel Schmitz, para a afilhada Rosane Morschel do Pinhal Alto, que tá de aniversário hoje. E aí fica a pergunta, né? Elas perguntaram aqui, será que vai ter bolo?
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0: Música com Herr Schmidt, das Is Unsere Musik, antes Banda Ativa Sacada. Em 30 segundos, repórter Sicredi.
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0: A Rede Municipal de Ensino de Nova Petrópolis registrou um avanço significativo no Índice de Desenvolvimento da Educação Básica, o IDEB, principal indicador nacional que mensura a qualidade do ensino a partir do desempenho dos estudantes em língua portuguesa e matemática, aliado às taxas de aprovação escolar. Nos anos iniciais do ensino fundamental, a média de Nova Petrópolis subiu de 6,4 para 6,9, enquanto nos anos finais a pontuação pulou de 6,1 para 6,5. O levantamento oficial aponta uma constante evolução na educação municipal. Todas as instituições de ensino mantiveram ou elevaram seus desempenhos individuais. Entre os principais destaques da rede estão a Escola Municipal Pedro Beck Filho, da linha Temerária, que alcançou a nota 7,6 nos anos iniciais, e a Escola Municipal Luiz Leser, da Vila Olinda, que registrou 7,1 nos anos finais. Para a secretária adjunta de Educação e Desporto, Carmen Birkepor, este crescimento é fruto de um esforço conjunto e contínuo de toda a equipe. Esse resultado reflete uma atuação verdadeiramente integrada entre nossos estudantes, professores, equipes gestoras, equipe técnica da secretaria e as famílias. É a consolidação de um trabalho sério, focado no desenvolvimento integral do aluno, destaca. O desempenho positivo também é atribuído aos investimentos estratégicos da administração municipal na formação continuada para os professores e na manutenção do programa de apoio pedagógico, fundamental para acompanhar e auxiliar estudantes no preenchimento de lacunas nos processos de aprendizagem. Repórter Sicredi retorna à tarde aqui na programação.
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0: Esposa Marlene Anita Fries, filhos Adriana Cristina Fries e companheiro Jefferson Klein. Patrícia Regina Fries e esposo Baltazar Natalício Hansen. Ana Paula Fries e esposo Márcio Biller. Ana Luísa Fries e companheiro Dayan Taisel. Netos Saulo, Samuel, Ana Clara, Lara, Ayla, Antonella, Benjamin e Aurora. Bisneta Natasha. Irmã Jussara Beatriz. Familiares Scherer e Fries, demais parentes e amigos, participam do falecimento de Clacir Inácio Fries, ontem ocorrido na idade de 79 anos. O corpo está sendo velado na Sala A, na Casa Mortuária São João, em Picada Café. E a celebração de corpo presente será hoje às 17 horas na mesma Casa Mortuária e após o corpo será transladado para o Crematório e Cemitério Parque das Araucárias, em Canela. Noticiamos o falecimento de Clacir Inácio Fries.
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0: Agora 4 para o meio-dia. Bom dia, abraço, Karina Kussler na companhia em Nova Hartz. Vou fechando por aqui o Bom Dia Imperial, agradecendo a companhia de todos, claro, e também o patrocínio da DLH Viagens, RBT Internet, Mobília Empreendimentos, Colonist House, Energias da Natureza, Fink Supermercados, Clínica Albernaz, Círculo Saúde, NB Eventos, Benoit, Corsan e Restaurante Malman. 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

0: particular no restaurante. Então amanhã não tem o rodízio de pizzas. Em seguida, chegando o Maicon Winger e o Tá Na Mesa.
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Imperial FM, a festa no ar agora, meio-dia, 5 minutos, 15 graus e 3 décimos a temperatura. Muito boa tarde para você ligado com a gente. Está entrando no ar mais uma edição do Tá Na Mesa. Sexta-feira, 14 de agosto de 2026, tempo nublado em Nova Petrópolis, alguns pontos da região com neblina. Só para dar uma quebrada, eu não sabia que teríamos um desfile de motorhomes nesse momento, aqui na Avenida 15 de Novembro. Meu Deus, hein? É o Tá Na Mesa que tá chegando junto com Lojas Colombo. 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Ótica Cristal em Santa Maria Derval e também Nova Hartz. 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As principais informações do meio-dia a partir de agora. Fique por dentro. Ação beneficente neste sábado, dia 15, na comunidade São João de Picada Café, com início previsto às 19 horas. Cada cartela ao valor de R$10. 10% do valor das cartelas vendidas será destinada aos bombeiros voluntários de Picada Café. A Administração Municipal de Morro Reuter convida a comunidade, conselhos municipais e entidades a participarem da audiência pública para a apresentação das metas e prioridades para o exercício de 2027, para a posterior elaboração da Lei de Diretrizes Orçamentárias, a realizar-se no dia 25 de agosto, a partir das 19 horas, no Centro de Cultura, ao lado da Prefeitura. Estão abertas as inscrições para as empresas interessadas em participar como expositoras da 7ª Expo Florir de Picada Café, que será dias 12 e 13 de setembro. Podem participar do processo de seleção empresas dos segmentos de floricultura, paisagismo, jardinagem, gastronomia e bebidas. O edital

completo está disponível no site da Prefeitura de Picada Café. Já já os encontros de família, também aqui na programação da Imperial. Agora 7:07.

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1: Festa da Família Michels, dia 5 de setembro, no CTG Missioneiro do Pampa, no Parque da FEICAMP, em Três Passos. Informações com Giovanni no 559-8144-6116. 18º Encontro da Família Pot, dia 6 de setembro, na comunidade de Rancho Grande, em Concórdia, Santa Catarina. Informações para organização da lotação no 519-8064-06. 673.
0: Segundo encontro da família Pinov, dia 26 de setembro, no município de São José do Cedro, Santa Catarina. Mais informações no 55 99997 1549, com Talita. 25º encontro dos descendentes da família Lamb, dia 27 de setembro, na comunidade evangélica de Parobé. Mais informações pelo 51 998 28 5034.
1: 18º encontro da família Kessler, dia 11 de outubro, na comunidade São José da Buriti, em Santo Ângelo. Mais informações no 559-9916-4305, com Írio Kessler.
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5: Agora meio-dia, 14 minutos, 16 graus a temperatura. A gente vai conferir o recadinho aqui a Silvana, gerente da loja Regla, daqui de Nova Petrópolis, tem para nos dar. Bom dia, Silvana.
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5: Maravilha, meio-dia, 15 minutos, seguindo por aqui com o nosso Tá na Mesa. Dona Gladys Minchen, do Vale Real, está homenageando o esposo Romeu, está completando 77 aninhos hoje. Parabéns a ele, ela deseja aí muita saúde e muita paz. Bernadette Malman do Pinhal Alto. A homenagem dela para os aniversariantes, a cunhada Liane Malman, a amiga Rosane Morschel e também o Armindo Chabaron. E ela está na espera aí dos convites das festas. É isso aí, né? Ainda a Traude Capel Santa Cruz do Sul, boa tarde para você. O Jair Fassbender também na companhia, deixando seu boa tarde já aqui para nós. E a gente segue de música com o musical Socal Tour.

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3: Olá, associados, clientes e demais ouvintes. Aqui é a jornalista Paloma Grisan com mais um Contato Direto. A Sertel finalizou nesta sexta-feira a Semana Interna de Prevenção de Acidentes de Trabalho, a CIPAT 2026. Durante toda a semana, os funcionários da cooperativa participaram de palestras e ações voltadas à saúde e bem-estar. Finalizando a semana, nesta sexta-feira, foi realizada a palestra sobre a aposentadoria especial, com a advogada Márcia Pierozan. Márcia explica pontos importantes quanto à aposentadoria especial.
4: Nós tivemos então uma explanação aqui na Sertel, pessoal sempre muito receptivo, sobre o que é a aposentadoria especial. Né? E tratamos também, claro, não tem como deixar de ser, de outros assuntos, outros tipos de aposentadoria. Porque a aposentadoria especial é um apenas dentro de 5 ou 6 espécies de aposentadorias. Conversamos e colocamos que houveram alterações agora de pouco tempo. Né? A aposentadoria especial em 2019 foi especificado, foi imposta então uma idade mínima para somar junto com o tempo de serviço especial, e essa idade mínima então foi excluída agora com o julgamento lá do Supremo Tribunal Federal em março desse ano. Excluída a idade mínima da aposentadoria especial, surge uma dúvida se ela continua sendo vantajosa como era antes da reforma da Previdência ou não. E nós colocamos aqui para os colaboradores, enfim, para a direção, todos os que estavam aqui e também para quem nos ouve agora, que nem sempre a aposentadoria especial, mesmo com a exclusão da idade mínima,

0: pode ser considerada a melhor aposentadoria. E aí a conclusão que eu tirei, que eu coloquei para todos é: tem que se fazer cálculos, tem que se fazer projeções para saber qual o melhor benefício a ser buscado pela pessoa que está procurando esse benefício. Então, o melhor benefício normalmente é a melhor renda. E às vezes a melhor renda, o melhor valor, não vem da aposentadoria especial, por incrível que pareça. Porque uma das alterações que aconteceu, que foi a exclusão da idade mínima agora, não alterou, por outro lado, a forma de cálculo da aposentadoria especial, que em 2019 modificou. A aposentadoria especial hoje, ela não paga mais 100% da média. Ela paga para o homem 70%, para a mulher 80%. Então, não é mais uma aposentadoria tão vantajosa como era antes de 2019. E aí, em função disso, é que se precisam fazer cálculos, projeções para ver qual é que fica o melhor benefício. Até porque a pessoa vai receber esse benefício para o resto da vida. Então, tem que pensar muito, avaliar muito, estudar, fazer cálculos e aí ver o que fica melhor para cada um.
1: Márcia agradece o espaço e ainda deixa uma dica importante, principalmente para os jovens.
0: Bom, agradecer então a oportunidade, né, e parabenizar a Sertel por esses 42 anos, né, de CIPAT. E dizer que vocês são uma empresa muito organizada, isso a gente percebe porque trabalha também com funcionários, enfim, que tem trabalho aqui, acaba encaminhando e usando a documentação. E o que eu deixo para o associado, para todos os colaboradores é: vejam, analisem e acompanhem a sua vida laboral. Sabe que é muito comum o jovem não dar tanta bola para isso, porque o jovem, ele vive o hoje, ele não tem a preocupação do que vai ser amanhã. Só que o amanhã passa muito rápido, né? Então, que o jovem, qualquer pessoa, analise como está a sua vida de trabalho e acompanhe isso. Peça para que a empresa onde ele trabalha registre todos os vínculos, todo o seu contrato, tudo que foi trabalhado, as condições de trabalho, porque daí no momento de encaminhar a aposentadoria se torna muito mais fácil. Seja para conseguir um direito de aposentadoria especial ou mesmo, por exemplo, as pessoas que têm como computar atividade rural junto com o tempo de trabalho urbano.
1: Muito obrigada, esta foi Márcia Pierozan, advogada que palestrou na CIPAT da Sertel. As equipes técnicas da Sertel realizam hoje melhorias no sistema elétrico das seguintes localidades: Quatro Léguas, em Boqueirão do Leão, Linha Babilônia, em São Pedro da Serra, São Francisco, em Sério, Campestre, em Salvador do Sul e Lajeado. O contato direto de hoje fica por aqui. Uma boa tarde e um ótimo fim de semana para você.
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3: Imperial FM, agora 25 minutos para uma, temperatura em 16 graus e o tempo segue nublado aqui em Nova Petrópolis. 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

4328115 o nosso WhatsApp. Deixa eu voltar aqui na aba, que eu tenho o boa tarde aqui do seu Guido Dapper, de Dois Irmãos, que tá ligado com a gente, hein? Daqui a pouquinho, a partir da 1 da tarde, a gente vai ter visita aqui nos estúdios da Império FM, turma do Grupo Rodeio. Isso mesmo, o pessoal do Grupo Rodeio vai estar aqui com a gente daqui a pouquinho, falando sobre um pouco da trajetória do grupo e convidando todo mundo, né, para a participação do DVD nesse fim de semana, DVD, gravação do DVD do Grupo Rodeio no CTG, aí no Rincão dos Ilhéus, em Estância Velha. É, deixa eu só voltar aqui para ver se eu acho certinho o recado, né? A mensagem certinha, né? Do convite para esse grande evento aí no CTG do Rincão dos Ilhéus, CTG Rincão da Saudade, aí no Rincão dos

0: Ilhéus. Então, a turma do Grupo Rodeio, daqui a pouquinho, então, a partir da uma hora, presente aqui com a gente para falar, então, dos 45 anos do grupo.
1: Temos bem a pino do meio-dia. Puxa uma iguaria!

0: Tá aí a nova do JM, Cheiro de Outro Alguém, antes do grupo Rodeio, a do acústico, né? Iguaria Campeira, Esquina de Andejo. Deixa eu só fazer uma correção, o CTG Galdérios da Saudade, não Rincão da Saudade. A gravação do DVD dos 45 anos do grupo Rodeio domingo será no CTG Galdérios da Saudade, no Rincão dos Ilhéus, em Estância Velha.
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Agora 12 minutos para uma, 16 graus, 4 décimos a temperatura. 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A partir de agora, mais uma edição do Festa Baile Imperial. Para você se programar para os eventos que acontecem pelo final de semana na região. Fique por dentro, sábado, amanhã, dia 15, tem baile de chope na comunidade Cristo Rei, da Vila Kunz, em Santa Maria do Herval. Animação da banda Alma Nova e também banda Modelo e a transmissão ao vivo da Imperial. Jantar baile no Rincão dos Cref, em São Francisco de Paula, com grupo Jeito Natural e Orquestra La Montanara. Salão Schmidt Remember, na Sociedade Concórdia da linha Imperial Nova Petrópolis, com os atuais Indústria Musical, Banda Rosas e a transmissão ao vivo da Imperial FM. No domingo, dia 16, tem festa no Rincão dos Crefes, São Francisco de Paula, com Banda 0800. Festa da Colheita na comunidade Cristo Salvador, em Barros Pimentel, Caxias, animação Banda Toque 10. Festa na comunidade evangélica em Presidente Lucena, com banda Bons Tempos. Ainda no domingo tem a Super Domingueira do Salão Kaiser em Bom Princípio, com banda Doce Encanto e sax Banda Show. E festa na Sociedade Santos Reis em Montenegro, com Passarela e também sax Banda Show. Na segunda-feira, segue a festa no Rincão dos Crefes, em São Francisco de Paula, com o musical Monte Azul. Festa Baile, próxima edição é na segunda-feira.

0: Imperial FM, 4 minutos para uma. Esse é o Poporrê do Bataíle. E antes, o Grupo Alegria do Vale na Oktoberfest. Para fechar a edição desta sexta-feira do programa Tá na Mesa. 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

1:02, 16 graus, 6 décimos. A temperatura, tempo nublado aqui em Nova Petrópolis. Deixa eu dar uma conferida que eu tava com a aba da Rede Met aberta aqui. Para dar uma conferida na imagem de satélite, né? Como é que tá o tempo por todo o território gaúcho. Nebulosidade variável por todo o Rio Grande do Sul, aqui até uma região que abrange desde a região metropolitana até aqui na Serra. A variação é um pouco maior, algumas aberturas, embora por vezes fique um pouco mais nublado, mas tem mais aberturas no céu. Região central do estado, a nebulosidade já é maior. Na fronteira com a Argentina, ali na região de Uruguaiana, tem instabilidade. Região de fronteira, toda a região ali oeste, centro-oeste ali, toda a região de fronteira com a Argentina,

com instabilidade e chuva prevista para as próximas horas também. E claro, né, a gente convida você a participar com a gente contando como é que também tá o tempo aí na sua região. Tem chuva, tá só nublado, o sol inventou de aparecer. Nosso WhatsApp 5432811510. A partir de agora, o programa Tarde é Nossa, aqui pela Imperial FM. 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Olha, vem aí o jantar baile do Flamenguinho, sábado dia 15, na Sociedade 11 Amigos, em Picada Café. No cardápio vai ter carreteiro de charque, pão, maionese, saladas, ao valor de R$ 45,00. A partir das 21 horas, animação da banda Nina. É neste sábado, o carreteiro de charque no Flamenguinho, na Sociedade 11 Amigos, em Picada Café. Otávio, na 48, baixa a costela no espeto. Tá bom, né? Pra uma sexta-feira, tá louco de bom, né, Otávio? Boa tarde, gostaria de pedir música, deixa eu ver aqui, oferecer para os colegas da canastra de hoje, Erci, Anair e Jussara. Tá certo. Lucas Porto da Silva de São Francisco de Paula. Tá na companhia também, abraço para ti. E vamos lá, Chopão.

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1: Império FM, 1:17, 16 graus, 6 décimos a temperatura. Lembrando, já tem grupo rodeio aqui nos estúdios da Império FM. A gente vai receber o Rigueira e o Claurinei para convite, né? Da gravação do DVD dos 45 anos do grupo. Já os detalhes aqui na programação da Imperial. Vone Fritz no Floresta, Estância Velha. Às vezes mais sol do que nublado aí em Estância Velha. Ainda Milton Bender, Montenegro, abraço para você. Obrigado aí também a companhia. Quem é que mais? O Tziles, de Chapecó, Santa Catarina, ligadaço conosco, sintonizado na melhor programação. Marilene Juliana Milk, no Alto Feliz, hoje no Alto da Colina, na Poda das Videiras. Deixa eu abrir agora a foto aqui, porque eu tenho que dar uma conferida, claro. E tá bonito demais, hein? É a poda agora para garantir depois um bom crescimento, uma boa frutificação aí nas videiras, né, Marlene? Abraço para ti aí, um bom trabalho, uma boa jornada, tá certo? Seguindo de música agora tem o La Paloma.

0: A música alemã de Berger Crystal, antes o La Paloma, Super Mulher. Agora 1h24, breve espaço comercial na volta, conforme prometido, né? Já nos estúdios da Imperial FM e na volta do bloco comercial Grupo Rodeio.
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0: Em Pereu FM, agora 26 minutos para as 2, 16 graus, 6 décimos a temperatura. 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E conforme a gente vem anunciando, né, já estão aqui nos estúdios da Imperial FM, a turma do Grupo Rodeio, que comemora os seus 45 anos com a gravação de um baita DVD nesse final de semana no CTG Galdérios da Saudade, lá no Rincão dos Ilhéus, em Estância Velha. Vou cumprimentar primeiro aqui, ou pegar o boa tarde da Carolina Marques. Tudo bem, Carolina? Boa tarde. Opa, pera aí, deixa eu abrir o certo aqui. É, agora sim. Agora sim.
1: Boa tarde. Primeiramente, eu quero mandar um abraço para todos os ouvintes da Rádio Imperial. Agradecer Maicon, Roger, pela oportunidade, mais uma vez, o Grupo Rodeio estar aqui, né, apresentando a nossa música, falando desse trabalho maravilhoso que a gente já está fazendo, já vem programando já há bastante tempo e, graças a Deus, vai se realizar com o maior sucesso nesse domingo agora. Então, quero deixar meu abraço, agradecer a todos que estão ouvindo a rádio e também a ti, Maicon. Obrigado pela oportunidade novamente.
0: E o Grupo Rodeio mais do que merece, né? Um dos principais conjuntos da cultura gaúcha, né? Um grupo que tem histórias aí com tantos sucessos. É, quem é que não conhece Gritos de Liberdade, Guaria Isso. Campeira, Sina de Andejo, né? Entre tantas outras canções aí, Meu Medo. É uma baita canção, né? Tantas canções aí que marcaram época do Grupo Rodeio e merecem ser celebrados com um DVD gravado num baita CTG como o Galdérios da Saudade.
1: Sim, é. Na verdade, foi até difícil, acredito eu, né? Porque eu fico mais na parte, digamos, burocrática e empresarial do Grupo Rodeio, uhum. né? Para os meninos que estão ensaiando já há bastante tempo, né? E conseguiram dentro fazer algo mais aproximado do que foi esses 45 anos para a gente conseguir gravar um DVD. Então, são muitos sucessos, né? Muitos que, inclusive, não podem ficar de fora, né? Uhum. Que o pessoal vai até para assistir, né? Não só na questão do DVD, mas até nos bailes, né? Tem sucessos que a gente não pode deixar de tocar.
0: Ah, com certeza.
1: E nesses 45 anos conseguir fazer um show dessa magnitude e pegar grandes sucessos e acabar colocando tudo dentro desse show, realmente acho que foi algo bem difícil a se fazer, mas isso daí, essa parte aí musical e artística, estão os meninos aqui para representar e poder falar um pouco melhor a respeito disso.
0: Tu disseste aí que tu é da parte burocrática, agenda, pagamento, vale, essas coisas, tudo com a Carolina.
1: na verdade, a questão é o seguinte, né, eu tô com a agenda do Grupo Rodeio, sempre trabalhei, na verdade, com o Grupo Rodeio desde os 15 anos de idade, uhum. né, na parte do secretariado. Mas desde o ano passado, a partir de fevereiro, eu assumi a agenda completamente. Então, para quem quer contratar com o Grupo Rodeia comigo, uhum. né? O pessoal liga lá, quero falar com o jurídico, sou eu, falo financeiro, sou eu.
0: Preparada para toda essa parte aí, né?
1: Exatamente. Oh, então, que bacana. Tudo passa

0: por mim. Eu chego até a dar risada, que os meninos são, no total, né, contando não só com a parte artística, mas também a parte técnica, são 12 pessoas, né?
1: Uhum.
0: Então, são 12 pessoas, assim, que são comandadas ali por mim dentro do escritório.
1: É um time, né?
0: São várias famílias também, né?
1: Que dependem,
0: Que dependem, são 12 pessoas que estão ali com a gente. E eu tento sozinha fazer o melhor possível.
1: Muita gente pensa que é só os que estão no palco, né? Mas é toda uma equipe de bastidores que trabalha junto para que o trabalho realizado no palco convença e encante, acima de tudo.
0: Com certeza, Não basta só, né, você ter um bom produto a se apresentar. Você tem que ser bem atendido, você tem que ser bem assessorado, né? Uhum. Isso tudo eu faço lá no escritório do Grupo Rodeio.
1: Maravilha. Rigueira e Claurinei.
2: Buenas,
1: boa tarde. Tchau, tudo certo?
2: Tudo certo, que prazer estar aqui na Imperial.
1: É alegria toda nossa receber vocês aqui.
2: Prazer mesmo.
1: Embora a gente sempre fala, né, que a Rádio Imperial FM, o grande forte não seja a música gaúcha, mas a música gaúcha tem um espaço muito, muito grande aqui na nossa programação. E o público da Imperial FM, aquele que gosta da bandinha, aquele que gosta de baile, ele gosta sim muito da música gaúcha. A gente sabe disso, porque a gente transmite muitos bailes pela região, por toda a região, não só aqui na vizinhança, mas por vezes um pouco mais distante também. E nos bailes onde tem, ou seja, baile de kerpe, baile de linguiça e assim por diante, onde o grupo toca, quando o grupo toca música gaúcha, a sala tá lotada. Então mostra, né, que é o público também da Imperial, ele gosta da música gaúcha. Tu toca uma gaúcha agora, daqui a pouco tem outros dois, três, quatro pedidos aí de outras músicas gaúchas na programação. Mas vamos lá, Grupo Rodeio, tantos anos aí de estrada, comemorando, né, 45 anos, né, Rigueira? E o que o pessoal vai poder conferir, assim, nesse DVD? É claro que os principais, né, Grito de Liberdade, Guaria Campeira...
2: Claro, com certeza. Aí são marcas que não podem faltar nesse DVD comemorativo de 45 anos, né?
1: Uhum.
2: Como a Carol falou, não foi algo fácil a gente selecionar essas músicas, né? Quando a gente começou com a ideia do DVD, começou o pessoal do Rodeio todo envolvido, nós estávamos tocando em São Paulo um dia e paramos para tomar um café de tarde no pátio do salão onde nós iríamos tocar, assim, tinha uma churrasqueira e uns bancos assim. Eu lembro que tava eu, Guilherme, selecionando as músicas assim, vai, essa não pode faltar, essa não pode faltar. Deu para perto de 70 músicas. Essa é muito legal, essa aqui não pode faltar. E daí depois, ele e o Regis que escolheram as músicas e eu creio que eles passaram um trabalho para poder tirar algumas.
1: É complicado, né?
2: É, mas ficou, a gente conseguiu fazer um trabalho onde que a gente escolheu aí as músicas e foram vários medleys que a gente tá preparando e
1: isso aí
2: que curte o Grupo Rodeio vai gostar bastante.
1: Isso aí é meio que nem fazer lista de convidados para casamento, né? Tu começa com 200, 300, vai diminuindo, não, esse vamos riscar, esse... Ah, esse não, esse...
2: Ah, esse aí faz hora que eu não falo.
1: Mais ou menos isso aí, né?
2: É por aí. Mas vai ser um apanhado bacana, foi um apanhado bacana dessa trajetória de 45 anos e agora registrada nesse DVD aí no Caldeiros da Saudade.
1: Muito bem, o Rigueira e o Claurinei, para quem tá acompanhando pela live no Facebook, quem não tá, corre para lá, hein? Acompanha a live no Facebook da Rádio Imperial FM, tão com violão e gaita, o público vai adorar ouvir uma gauchona agora.
2: É isso aí, vamos então na sina de Andejo, Claurinei!
1: Olha aí, tchê!

0: Aí, Grupo Rodeio ao vivo, aqui na programação do A Tarde é Nossa. É, mas a gente podia ir a tarde toda, assim que nem a nossa. Ia ser coisa muito boa. A tarde toda aí com o Grupo Rodeio, uma boa música gaúcha ao vivo aqui na programação da Rádio Imperial. É, deixa eu ver, tem um recado aqui, pessoal já pedindo o Grupo Rodeio, Christian de Garibaldi, grande Grupo Rodeio, adoro sempre, na escuta, valeu, abraço, Christian de Garibaldi, é um gremistaço aí, valeu Christian, abraço pra ti, DVD então, gravação no domingo, como é que tá sendo feito, como é que estão sendo feitos os preparativos, os detalhes, como é que vai ser a recepção dos convidados, o que dá pra adiantar já pro pessoal?
1: Na verdade, só até ontem nós tínhamos ainda comercialização com o almoço.
0: Uhum.
1: Né? Nós pensamos de fazer dentro de um CTG, justamente para que não só o público adulto fosse, mas que também adolescentes, crianças, né? É um ambiente
0: para a família,
1: para que todos pudessem presenciar junto com a gente esse espetáculo que a gente está fazendo, né? Então, até ontem estava sendo comercializado os ingressos com o almoço, né? Mas a partir de hoje, agora, nós só temos os ingressos pro show.
0: Uhum.
1: Então, pessoal que já comprou, já adquiriu o ingresso pro seu almoço, o CTG vai abrir as portas a partir das 10h30 da manhã.
0: Certo.
1: Optamos por não fazer reserva de mesa, né? Para que seja o pessoal que vai chegando, vai pegando as mesas mais para frente, enfim, uhum, né? O que se acomodar da melhor forma possível.
0: Pela ordem de chegar, tem que chegar cedo, né?
1: Isso, o CTG vai abrir a partir das 10h30. Almoço vai ser servido ao meio-dia. Vão ter apresentações ali do pessoal do próprio CTG, questão do pessoal ali da invernada,
0: uhum,
1: né? Enquanto esse almoço está sendo servido. E a partir das 14h, a gente começa a gravação do DVD do Grupo Rodeio. Então vai ser um domingo dentro de um ambiente familiar, onde todas as pessoas podem ir passar um domingo agradável junto com nós, para que nós possamos também, junto de todo o pessoal, né, apresentar esse espetáculo que a gente está montando. Está sendo montada uma grande estrutura. Inclusive até, né, como eu mencionei pro Roger, era pro Guilherme Regis também estar aqui, mas por conta de que teve algumas coisas lá que teve que ser ajustadas, né,
0: uhum,
1: como a estrutura realmente ficou grande, digamos assim, algumas coisas tiveram que ser ajustadas agora de última hora, por isso eles não puderam estar presentes, porque precisa do aval deles, né,
0: sim,
1: pra isso. Então, mas de qualquer forma, claro, estamos aqui com o mesmo intuito, vontade, né, para mostrar para todos.

0: todos o que aguarda no domingo.
1: Com certeza. E entre tantos CTGs que têm excelentes estruturas para receber família inteira, né? O pessoal ir à vontade, passar o dia. Entre tantos, a escolha foi muito boa também, né? O CTG Galdérios da Saudade oferece essa estrutura, né? Para que as famílias passem horas por lá, passem o dia curtindo, aproveitando o Grupo Rodeio e demais eventuais atrações que aconteçam.
0: Sim, é. Os grandes eventos ali do CTG, né? Que todos que eles fazem, graças a Deus, sempre dá um público bem bacana. Já tem um público certo praticamente ali, né? Do CTG, mas geralmente quando eles fazem, o pessoal que vai pra lá vai de manhã cedo, né? Em algumas ocasiões eles colocam até missa campeira, né? Fazem ali um bingo, um sorteio, algumas coisas assim, com almoço e depois a tarde dançante, né? Nós optamos pelo CTG, principalmente por causa da questão da estrutura, né? Por ser um CTG grande, que cabe realmente bastante pessoas, tem um estacionamento ali também, né? Não digo que talvez todos os carros vão caber dentro do estacionamento, mas é um estacionamento considerável, assim, pro público que a gente tá esperando, né? Pra gravação do DVD. Então, a estrutura, o pessoal também, nossa, show de bola, assim, super. O pessoal que acolhe a gente, então. A gente, quando decidiu fazer a gravação DVD, já tivemos outras vezes, fomos contratados por eles, né, para fazer outros eventos ali dentro do CTG. Tocamos agora pelo segundo ano consecutivo o aniversário do CTG, né? Então a gente já tem uma afinidade ali com eles e a estrutura realmente é algo que não vai deixar a desejar para quem for e estiver presente lá neste domingo.
1: Com certeza. Deixa eu mandar um abraço, né, pro pessoal do Rincão dos Ilhéus, em Estância Velha. Que ali a gente tem uma audiência, graças a Deus, muito boa ali. Mas quero mandar então um abraço especial para a turma do CTG, Galdérios da Saudade, porque eu lembro o tempo que o CTG era em outro endereço. Eu digo porque eu sou ali do Rincão, eu morava pertinho, menos de 1 quilômetro ali do CTG. Então, eu lembro do tempo em que o CTG Galdérios da Saudade ficava do lado, eu não lembro o nome da rua agora, mas do lado da Escola Fernando Ferrari, em outro ponto do bairro. E era uma sede, era um galpão típico de CTG, mas era um espaço mais limitado. E depois de alguns anos, mudou para essa nova sede e tem um baita de um espaço. É muito bom e eu tenho certeza que vai ser um grande evento no domingo. Repetindo, a partir das...
0: A gravação do DVD começa a partir das 2 horas da tarde. Mas a gente pede, claro, que o pessoal que adquiriu, né, os ingressos somente pro show, que vai chegando um pouquinho antes, para poder se acomodar da melhor forma possível ali dentro do CTG.
1: Maravilha. Claudinei tá quietinho aí no canto, tá olhando o movimento. Não, o pessoal quer o teu boa tarde também, Claudinei.
2: Boa tarde, Maicon, pessoal, ouvintes da Rádio Imperial FM, toda a Serra Gaúcha aí. Malta abrangência, pessoal de Gramado, São Picada Café, até de Garibaldi, tem gente.
1: É, não, toda a Serra.
2: Fora pelo mundo, fora pelas redes sociais, né?
1: Exatamente, é toda a Serra pelo FM e mundo afora, Santa Catarina, Paraná, Mato Grosso, audiência sensacional também.
2: Coisa boa.
1: Quantos anos de Grupo Rodeio, Claudinei?
2: Eu, 25 anos.
1: 25?
2: Né? Dos 45, bem dizer, uma metade, eu tava ali, né?
1: Olha aí, tio.
2: E hoje não trouxemos o Regis Marques, mas trouxemos a filha do homem. A irmã do Guilherme, tá ligado?
1: Alguém da família tem que vir, né? Vem. A família tem que estar presente.
2: E hoje vai sair os ingressos aqui da cortesia, aqui na programação, na rádio.
1: É, daqui a pouquinho a gente fala como faz pra ganhar ingressos. A gente tá falando aí do evento, então daqui a pouco vai ter ingressos pra você participar, conferir no domingo a gravação do DVD dos 45 anos do Grupo Rodeio. Vamos com mais uma?
3: Vamos lá então, Gritos de Liberdade!
1: Vamos lá, ao vivo na Imperial!

0: Aí, Grupo Rodeio ao vivo na Imperial, a gente vai fazer um rápido bloco comercial. Na volta a gente fala aí do sorteio dos ingressos. Não sai daí, tchê!
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1: Aí, agora 2 minutos para as 2. O tempo está passando rápido, né? Aqui na programação do A Tarde Nossa, quando tem música ao vivo, quando tem música boa ao vivo, daí a gente nem vê o tempo passar, mas é assim mesmo, né? Grupo Rodeio, então, ao vivo aqui nos estúdios, convidando você então para participar da gravação do DVD dos 45 anos no domingo, e tem ingresso. Quer fazer a honra, Carolina?
2: E agora?
1: Rigueira.
3: 2-1. Né?
1: Mas vamos lá então, né? Quem tá com o celular na mão e quer participar, pode mandar aqui pro WhatsApp da Imperial, no 54-3281-1510. Manda mensagem, Grupo Rodeio 45 anos. Que a gente tá distribuindo aqui alguns ingressos, então, para gravação, mas sem almoço, é só para ingresso para o baile, para a gravação do DVD no domingo, no CTG Galdérios da Saudade, em Estância Velha.
2: A partir das 2 da tarde, pessoal, esses ingressos aqui que vão estar sendo sorteados agora aqui na programação, eles são apenas para o show, tá? Então, a gravação começa a partir das 2 da tarde, a gente pede sempre que o pessoal chegue um pouquinho antes para poder se acomodar da melhor forma possível lá, pessoal. Então,
1: é isso aí.
2: A estrutura que está sendo montada, olha, eu não posso dar muito spoiler, né? Eu fico numa agonia, porque eu queria muito, sabe? Queria muito ir lá ontem de noite, olhei assim, pensei, bah, vou mostrar aqui nos meus stories e tudo mais. E eu pensei pra mim, bah, mas não pode. Não pode, mas chega a dar uma agonia, assim, chega a coçar, pra poder mostrar o que é que tem lá dentro.
1: Ah, olha, quem quiser saber, então vai ter que
2: estar
1: presente no domingo, né?
2: Isso.
1: Agora até eu fiquei na curiosidade. Vou ter que dar uma olhada.
2: Apareça, por favor.
1: Eu vou ter que dar uma olhada, que eu não lembro agora a minha escala de trabalho no domingo. Se for dentro do meu horário, então vamos ver se dá pra dar um mexe aí.
2: Vai ser um prazer
1: pra acompanhar também.
2: Lá.
1: Mas, Carolina, o Rigueira também, o...
2: Claurinei,
1: o nome é diferente, né? E eu te falei que eu esqueço. Te falei? Obrigado aí pela visita de vocês.
2: Imagina.
1: A gente deseja aí um grande evento no domingo, então, no CTG, lá no Rincão dos Ilhéus. Sucesso sempre. E quando estiverem aí pela região, a Rádio Imperial FM está sempre com as portas abertas.
2: Claro, com certeza. Mais uma vez, muito obrigado por esse espaço, né? Independente do grupo que for, isso daqui sempre é algo que sempre fomenta não só a questão do nosso trabalho que a gente tem para apresentar, mas a questão da cultura nossa, né, da música gaúcha, né? Aqui a rádio, ela é praticamente germânica aqui, né, o público em si, mas também, como tu mesmo mencionou, tem muita música gaúcha, o pessoal pede bastante. Então, isso daqui é muito importante para que a gente sempre fomente cada vez mais a nossa cultura.
1: Com certeza.
2: Do nosso estado, né?
1: Com certeza.
2: Muito obrigado, mãe.
1: Obrigado, gurias.
2: Obrigado.
1: Podemos fechar com uma música? Mais uma música?
3: Claro, podemos,
1: pode ser?
3: Para
1: alegrar aí a

0: Tá aí, Grupo Rodeio, Império FM, 2:04 à tarde, nossa, até que o oferecimento de Casa Vola Unibecker e também da Cerâmica Caspari. Até uma próxima oportunidade.
1: Até uma próxima. Lembrando que a gurizada que tiver ligada à Imperial, na tarde é nossa, com o tio Maicon, é só mandar no WhatsApp aí, ó.
0: 5432811510.
1: Isto, Grupo Rodeio. 45 anos e tu vai estar levando pra casa o ingresso pra participar da gravação do DVD, né, Glauber?
2: Opa, agora, domingo, dia 16.
0: É isso aí.
2: Tem pilcha e vai pro CTG, compadre, velho.
0: Uia! Isso aí. Um abraço lá pro Zé Borges, lá no Butiá. Essa turma aí todo dia pede umas músicas gaúchas aqui na programação. Deve estar louco de faceiro aí. Fecharam a oficina lá no Butiá pra escutar o Grupo Rodeio.
3: Coisa mas,
0: é. Abraço pra vocês. Imperial 2:05, já já a gente segue com o A Tarde é nossa.
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6: Em alemão, nós temos diversas opções de profissões que são, ao mesmo tempo, ganha-pão das pessoas e, ao mesmo tempo, sobrenome de muitas famílias. Essa conexão tem séculos de existência já e não necessariamente significa que um Schneider, hoje em dia, ainda é um Schneider. Ele pode ser um Schmidt. Né? Então, essa conexão, ela existe há séculos, quando as famílias receberam os seus sobrenomes, depois continuaram perpetuando estes nomes, por mais que ao longo do tempo tenham decidido fazer outros ofícios, trabalhar em outras coisas. Agora nós vamos ver alguns exemplos desses sobrenomes e dessas profissões. Müller é o moleiro. Schmidt, Schmidt, ou todos os sobrenomes que têm a ver, ou que tenham um pouquinho de diferença nessa grafia, tem a ver com a pessoa que cuidava do ouro, que fazia os produtos relacionados ao que hoje a gente chamaria no Brasil de ourives. Schneider. Schneider é a pessoa que corta. Normalmente, Schneider tem a ver com a pessoa que corta tecidos, por exemplo. Mas podem ser outros tipos de cortes também. Wagner. Wagner tem a ver com Wagen. No passado, era a pessoa que trabalhava com a carroça, que, de alguma forma, transportava objetos, transportava pessoas, com a ajuda de um cavalo ou de algum outro animal que lhe ajudasse a fazer esse transporte. Fischer é o pescador. Então, ou ele morava perto do mar, ou ele morava perto de alguma lagoa para poder fazer a pesca e alimentar outras pessoas. Weber é o tecelão, a pessoa que mexe com os tecidos. Becker é o padeiro, né? Aquela pessoa que trabalha fazendo pão, fazendo coisas ligadas

0: pão. E você, conhece outros exemplos de profissões e de sobrenomes de pessoas que tenham a ver com profissão? Mande um áudio para Imperial. Será uma alegria poder ouvir você.
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8: Duas horas, 11 minutos, temperatura 16 graus, 3 décimos, tempo nublado em Nova Petrópolis. Na programação da Imperial FM, você confere a partir de agora, então. Segue curtindo o programa A Tarde é Nossa. 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Zé Borges, turma lá no Butiá, aquele abraço. Alô, Rogério Dieter, Estância Velha. Em São Bernardo do Campo, São Paulo, Helena Reguelin e Sérgio Herter, curtindo, almoçando, e curtiram aí o som do Grupo Rodeio. Quem mais? Jorge diz aqui, quem sabe faz ao vivo, parabéns para a turma do Rodeio. Os caras são fera, verdade, né? Ainda Dona Genia em São Leopoldo, na companhia da filha, a Rita. A Dona Lúcia Steffen em Dois Irmãos, para Maria Hendrich e Remo Ritter, do Morro dos Bugres, Iracema e Érico Dapper, de Boa Vista, do Erval, e também para a turma da JLV, de Boa Vista, do Erval. 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
2: Agora 12h20, 16 graus, 2 décimos, tempo bem carregado aqui por Nova Petrópolis. É, parece que a qualquer momento vem chuva mais uma vez. O pessoal está relatando, deixa eu ver aqui, a Marta Rodrigues. Em Porto Alegre, tem ventania. A Alice diz que em Viamão também, bastante vento. Então vamos seguir monitorando o tempo, as condições na tarde desta sexta-feira, porque tá com a típica cara de chuva aqui na Serra Gaúcha. 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
1: 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Sucesso, hein? Imperial agora 2h24, temperatura 16.2.

0: Banda América, lembrança de um amigo. Antes, Bianca Up, Wir sitzen auf Sieg.
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0: Vamos com o resultado da extração da loteria das 14 horas. Quinto prêmio, 2.615, 2.615. Quarto prêmio, 4.291, 4.291. Terceiro prêmio, 7.905, 7.905. Segundo prêmio, 6.283, 6.283. Atenção para os números do primeiro prêmio. 5.516, 5.516. Números da extração da loteria das 14 horas.
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Imperial FM, 25 minutos para as 3, temperatura 16 graus. Aqui em Nova Petrópolis, você confere o programa A Tarde é Nossa por aqui. 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O Inácio Damer e o Brian Padilha estão na colheita, né, da Montenegrina, aí no Campestre, Santa Terezinha, em São Sebastião do Caí. Buenas, Jaraguá do Sul, também temos chuva, diz nosso amigo ouvinte. Dona Ilse Edinger, do Padre Eterno Baixo, muito boa tarde. É, na atenta aí, para se chove ou não, né, Dona Ilse? E lembrando, né, quem quiser participar da gravação do DVD dos 45 anos do Grupo Rodeio, no próximo domingo, a partir das 14 horas, no CTG Galderes da Saudade, em Estância Velha, pode mandar um WhatsApp aqui para Imperial FM, 543-281-1510, manda um WhatsApp dizendo Grupo Rodeio 45 anos. Ingresso à sua disposição. Detran Cuivaneira.

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5: Imperial FM, 13 minutos para as 3. Já já tem repórter Sicredi, a sua primeira edição da tarde, aqui no A Tarde é Nossa.

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0: O Rio Grande do Sul ficou em quarto lugar entre os estados com maior proporção de trabalhadores com carteira assinada no setor privado, com 80,9% dos empregados formalizados no segundo trimestre de 2026. O percentual corresponde a 2,595 milhões de trabalhadores com carteira assinada e fica atrás apenas de Santa Catarina, com 86,7%, São Paulo, 82%, e Mato Grosso do Sul, com 81%. O índice gaúcho também supera com folga a média nacional, de 74,4%, segundo dados do PNAD, contínua divulgados pelo IBGE nesta sexta-feira. A taxa de desemprego no estado ficou em 4,2% no segundo trimestre do ano, para

0: praticamente estável em relação aos 4% registrados no trimestre anterior, mas abaixo dos 4,3% observados um ano antes. O resultado coloca o Rio Grande do Sul em uma situação mais favorável do que a média nacional, que é de 5,4%. O número de pessoas ocupadas aqui no Rio Grande do Sul chegou a 5,902 milhões, com um aumento de 7 mil pessoas em relação ao trimestre anterior e de 38 mil na comparação anual. O estado apresentou uma taxa de informalidade de 29,6% no trimestre encerrado em junho, também a quarta mais baixa do país e significativamente abaixo da média brasileira, que ficou fixada em 37,4%, de acordo com indicadores da pesquisa do IBGE. Repórter Sicredi, próxima edição em uma hora, aqui na programação da Imperial FM. 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

3:04, 16 graus, tempo nublado aqui na Serra Gaúcha, Imperial FM, o programa Tarde Nossa. 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Vai marcando no seu calendário, hein? E reserve as datas. 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Neste sábado, amanhã, portanto, né? Programa Manhã Alegre Imperial será transmitido direto da agência da Cressol em Picada Café. Amanhã à noite a gente também vai acompanhar dois grandes bailes, dois grandes eventos aqui da região. Um é o baile de chope da Vila Kunz em Santa Maria do Herval. No palco teremos o Alma Nova e também o Grupo Modelo. E também estaremos na Sociedade Concórdia da Linha Imperial no Salão Schmidt Remember, com os atuais Indústria Musical e Banda Rosas. No dia 22, programa Manhã Alegre Imperial, direto da Expo Classic em Novo Hamburgo e estúdio no Kerb Fest da Joaneta, do meio-dia às 20 horas. Dia 23, estaremos em Nova Vila, Presidente Lucena. Dia 29, Manhã Alegre Imperial, direto do Sindicato dos Trabalhadores Rurais em Dois Irmãos. Lauri Klein, presidente Lucena, na companhia da gente. Odete Caxias do Sul, ligada conosco também. Vamos ver quem mais aqui. Clóvis Dimmer, no Taquari. O Ninho, lá na Joaneta. Família Milk, na companhia também. Ótima sexta-feira. Aí na linha Olinda. Ainda lá no Paraguai, a dona Lúcia Alves, acompanhando a gente lá de Raul Penha, no Paraguai. Saludos! O Benjamin tá mandando um abraço aí pro primo Matias. Ainda deixa eu ver aqui o recado. Almira Eblin Benetti, da Serra Grande Gramado, pede música, homenagem pra amiga Rede Kunz pelo aniversário, né? Desejando muita saúde pra ela. E também pro seu aniversário, tá certo? Abraço para vocês aí. E a gente vai abrindo mais uma hora de música, mais uma edição aqui do nosso A Tarde Nossa com os atuais.

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5: 3:22, 16.3 a temperatura. Abraço pro Jair Ritter, tá pescando lá em Formosa, Goiás. Ah, tomara sair alguma coisa aí, né, do lago, hein, Jair? Abraço pra ti, boa pescaria. Ainda a Odila em Caxias, deixa eu ver o recado dela aqui, tempo nublado, escurecendo, vem chuva. É, vamos cuidar, vamos monitorar, né, dona Odila? Champion na área, vai ter que dar.

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Imperial FM 25 para as 4, 16 graus 3 décimos, marca a temperatura aqui na região. Programa A Tarde é Nossa. 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Deixa eu mandar um abraço para a turma lá no Rincão dos Cref, em São Francisco de Paula, onde ontem, né, o programa A Tarde Nossa foi transmitido, foi realizado e transmitido de lá. Uma alegria só, né? O pessoal segue nos preparativos da festa a milhão, o tempo tá correndo, né? E ao som da Imperial FM por lá também, né? Forte abraço pra vocês, obrigado o carinho, obrigado a companhia, a parceria! A música gaúcha com Os Tiranos, de Sangue Catarinense.

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0: Tá aí o Poporri dos Montanari, antes o grupo A Banda Anjos, Não Existo Sem Você e Os Tiranos de Sangue Catarinense.
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0: 10 minutos agora para as 4, temperatura em 16,4 graus. Já já tem mais uma edição do repórter Sicredi. Deixa eu mandar um abraço para Tatiane Zanqueta, lá em Morro Reuter. Ligadinha com a gente, curte muito a música gaúcha da Imperial, né, Tatiane? Abraço pra ti. A Ilvene em Estrela, agora vou dar uma lida aqui no teu recadinho, tá bom? De Paul Dauan.

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0: As comemorações da Semana da Pátria começam em Bom Princípio na próxima segunda-feira, dia 17 de agosto, com a chegada do fogo simbólico da Pátria. A cerimônia será realizada às 9h45 na sede do Corpo de Bombeiros Voluntários, com um momento cívico de abertura das atividades. Nesse ano, o tema nacional é os Sete Povos das Missões, enquanto o tema regional presta homenagem à Polícia Civil, reconhecendo a sua contribuição para a história e para a sociedade gaúcha. Ao longo da programação dos festejos da Semana da Pátria, a Secretaria de Educação, Cultura, Desporto e Turismo promoverá momentos cívicos nas escolas do município, levando a reflexão sobre a pátria, a história, a cultura e os símbolos nacionais para diferentes comunidades. A comunidade está convidada a participar dos momentos cívicos nas escolas e também a prestigiar a programação da Semana da Pátria de Bom Princípio. Será uma oportunidade de celebrar, conhecer e valorizar a história e os símbolos que representam o país. Ivoti se prepara para receber a segunda edição do Ivoti, evento que celebra a cultura e as tradições do Rio Grande do Sul. A programação será realizada nos dias 5 e 6 de setembro, das 9 às 22 horas, no Núcleo de Casas em Chaimel, com entrada e estacionamento gratuitos. O evento é pensado para proporcionar ao público um ambiente acolhedor e tradicionalista, reunindo música, gastronomia, poesia, brincadeiras e manifestação da cultura gaúcha. Ao longo de 2 dias, o público poderá conferir apresentações de música gaúcha de alta qualidade, apresentações de invernadas e a tradicional missa crioula. Entre as novidades está o primeiro sarau de poesia gaúcha, realizado pelo CTG Harmonia Gaúcha. Repórter Sicredi, a próxima edição, segunda-feira pela manhã, aqui na programação da Imperial. 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Segunda-feira, o Gabriel está de volta na programação do meio-dia e também do Tá na Mesa. Retornando das férias, eu volto amanhã, 16 horas, no Encontro Alegre. O Giovanni está chegando para, na sequência, comandar o Fim de Tarde Imperial. Abraço a todos e um ótimo final de semana!
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0: bem, 16 horas mais 4 minutos, 4 e 4. Boa tarde, 16 graus e meio a temperatura. Sextou, galera. Por aqui vamos chegando com o nosso fim de tarde. A partir de agora vamos juntos. Aguardando a sua participação no nosso 5432811510. Você manda aí a sua homenagem, você pede a sua música, manda o seu recadinho. 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Tempo nublado aqui em Nova Petrópolis. 88% umidade relativa do ar. Fim de tarde com você para iniciar tem Alma Nova.
1: Bora que bora, bora na calçada aí.
0: Amanhã à noite, hein? Baile de chope lá na Vila Kunz. Alma Nova e Banda Modelo.

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5: Agora 4h18, 16 graus e meio a temperatura. Vem aí o Jantar Baile do Flamenguinho, sábado, dia 15, na Sociedade 11 Amigos em Picada Café. No cardápio carreteiro de charque, pão, maionese e saladas ao valor de R$ 45,00. A partir das 21 horas, Banda Nida. 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Diga,

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5: Agora 4h33, temperatura em 16 graus e meio. Ivoti se prepara para receber a segunda edição do Ivoti, evento que celebra a cultura e as tradições do Rio Grande do Sul. A programação será realizada nos dias 5 e 6 de setembro, das 9 às 22 horas, no Núcleo de Casas, em Chaimel, com entrada e estacionamento gratuitos. O evento é pensado para proporcionar ao público um ambiente acolhedor e tradicionalista, reunindo música, gastronomia, poesia, brincadeiras e manifestações da cultura gaúcha. Ao longo dos dois dias, o público poderá conferir apresentações de música gaúcha de alta qualidade, apresentações de invernadas e a tradicional missa crioula. Entre as novidades está o primeiro sarau de poesia gaúcha, realizado pelo CTG Harmonia Gaúcha. Fim de tarde e a informação. Vamos trazendo por aqui a participação do Rodrigo na linha Araripe. Boa tarde por aqui nos preparativos para a festa de aniversário da pequena Eloá. 8 aninhos amanhã, mas olha aí, Ingo Gaioleiro. E bota preparativos nisso, hein? Parabéns! Alô, Gene Godoy, hoje a filha Rita também está na companhia. Já já o La Montanara, a Elizabeth Ninoff de Oliveira, lá da Feliz, oferecendo música para o esposo Dulcimar, que está de aniversário hoje. Parabéns, Dulcimar, felicidades, saúde e um carinhoso abraço aqui de toda a equipe da Imperial. A participação por áudio.
6: Oi, boa tarde.
5: Boa tarde.
6: Aqui é a Elaine Vanderleia Weber Betiol, da linha Sebastopol. Queria oferecer uma música para minha mãe, Nair Bonne Weber, e para minha sogra, Idalina Betiol, que estão escutando a Rádio Imperial. Uma música bem bonita. Pode ser uma música gaúcha daí, do Porca Veia daí. Tá bom? Sempre em companhia com a Imperial. A melhor das rádios. Abraço.
5: Valeu, abraço. Antes tem a nova do Barbarella, Energia no Ar, 4h35.

Tá aí a música do Porca Véia, Matando Solito, e antes o Barbarella. 17 para 5, 16 graus e meio a temperatura. O Zé Borges mandou áudio, tá na companhia. Já confiro por aqui, viu, Zé? A Elisa Devoti também tá curtindo a programação da Imperial. Valeu, Elisa. Família Bilk, alô Carlos, alô Lourdes, um bom fim de semana para vocês. Agora tem La Montanara.

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4: Vamos lá, agora 11 para 5, 16 graus e meio a temperatura. Um alô aí para Joyce Ternos e a dona Iraci Schneider, na companhia da Imperial. A Joyce está aqui, está hoje, né, aí. É, no trabalho? Então tá bom, agora é hora de limpar o carro também. Isso aí, abração pra vocês aí, obrigado pela companhia. Aliás, ela tá de aniversário amanhã, tá todo mundo convidado pra fazer aquela festa. Meu grande amigo Roney Klein. Olha aí, eu tava mesmo conversando com o Fausto agora, né? O Roney, a Teia também, acabaram de passar aqui na frente? Como assim? Então tá bom, agradeço aí pela carona, pela companhia também. Bom fim de semana para vocês!

Tá aí a música com Monte Carlo, Salada de Frutas. Um abraço aí pro Jair Fassbinder, que pediu essa, né? 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
2: Muito obrigado ao Zé, do blog O Braço de Ouro, pelo boletim semanal do Bolão. Nos dias 14, 15 e 16 de agosto, acontece a disputa do Campeonato Nacional de Bolão Série Ouro Master Feminino de 2026. A competição vai ocorrer nas pistas da Sociedade de Bolão Gaúcho, na cidade de Santa Cruz do Sul, com a presença de 16 equipes. Nova Petrópolis estará representada pela Sociedade de Tiro ao Alvo e pela Associação Juvenil de Linha Temerária. Os trabalhos iniciam às 8 horas da manhã de sexta-feira, com a solenidade de abertura. Os jogos serão disputados a partir das 9 horas e 30 minutos, com a primeira passada para todas as equipes.
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6: Vamos lá, 17 horas mais 6 minutos, 5 e 6, 16 graus a temperatura. Tempo segue nublado, hein? 87% umidade relativa do ar. 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

Alô, Dair Royer, lá no Paraguai, tá na colheita do milho, com a Imperial, é claro, tá na carona. Grande amigo Odair, abraço pra você, aliás, tá bonito isso aí. Bom trabalho, bom fim de semana. Lúcia Steffen também tá nos acompanhando lá em Dois Irmãos. No fim de tarde agora tem Banda 10.

0: 10, praia, cerveja e bailão. 5 e 10.
1: Boa tarde, Giovanni. Oi. Aqui é Sid Schneider. Manda uma música para Choice Eternos, que está de aniversário. Amanhã ela está lavando o carro e escutando a Rádio Imperial.
0: Olha o áudio da Dona Iraci, mas que maravilha. Mais uma vez, abraço aí. E amanhã, meu amigo, que festança, né, Joyce? Marcelo Weber está desde quarta-feira preparando os doces para esse momento. Vai ser uma loucura.

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4: Muito bem, agora 27 para 6, 16 graus e meio a temperatura. A Inês está lá em Dois Irmãos, na Companhia da Imperial. Um abraço, boa tarde, estou fazendo a minha caminhada com a Imperial. Gostaria de ouvir uma bonita música também, Roberto Berg, lá do Valahai. Valeu, Roberto. E bom final de semana a todos, é a Otília Brown. Valeu, Otília, para você também, um abençoado fim de semana. Boa tarde, uma música do Sétimo Sentido, estou na companhia em Garibaldi, Christian. Valeu, amigo Christian Engaribaldi, nos acompanhando. Tô trazendo agora aqui no fim de tarde música nova, Rodrigo Bayer e banda, Romance Rosa. 26 para 6.

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1: Muito bem, agora 14 para 6, 16 graus e meio a temperatura, cerveja Amstel, latão 473 ml, R$3,99. 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Vamos trazendo por aqui o destaque da Bonita Música Alemã, aguardando a sua participação também no 54-3281-1510. Já já, o Preferência Popular. 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

JD e Companhia, sempre em festa, agora 7 para 6, 16 graus e meio a temperatura.

A música com banda Enigma. Alô, boa tarde, André Luiz Schneider, linha Franca Westfália. Abraços a todos, temperatura em 16 graus, tempo nublado. Valeu, já já trago o Indústria Musical. 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Na sequência tem Preferência Popular.

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1: Tempo nublado, temperatura em 16,5 graus.

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18 horas mais 6 minutos, 6 e 6, 16 graus a temperatura. 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Tô aguardando aí a sua participação. Preferência de hoje iniciando com Indústria Musical. Especial pra turma lá da linha Marcondes.

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1: Agora 6:19, 16 graus a temperatura.
0: Pra enxugar o sangue escaldado.
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temperatura em 16 graus. Vamos seguindo por aqui. A Inês Sidigun e o Inácio Ror em Arroio Bonito, né? Inês Sidigun e Inácio Ror em Arroio Bonito, São José do Hortêncio, na companhia da Imperial. Depois da aula, o Neto Alain brincando por lá também. Abraços para a prima Daniele Kemper e família de São João do Oeste, São

Santa Catarina. O Rodrigo na linha da Lipe segue também curtindo a boa música da Imperial. Alô, Christian Garibaldi, já já o sétimo sentido pra você. A bonita música alemã vem chegando, 6h21.

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2: Vamos lá, números da loteria. Quinto prêmio, 4.596. 4.596. Quarto prêmio, 5.568. 5.568. Terceiro prêmio, 5.325. 5.325. Segundo prêmio, 1.770. 1.770. E o primeiro prêmio, 7.225. 7.225, números da loteria, extração das 18 horas.
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Agora 25 para 7, 15 graus, 9 décimos a temperatura. 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
3: Agora 14 para 7, temperatura em 15 graus, 9 décimos. Leonel, lá em Jaraguá do Sul, tá na companhia. Abraço.

0: Pro amigo Adriano, valeu, Leonel.
1: Ao longear a carne gorda de um churrasco mal passado.
0: Estamos já na reta final aí do nosso Preferência Popular. Mas antes, claro, trazendo e destacando a boa música alemã.

0: Tá aí, música com banda Opus, agora 8 para 7, 15 graus, 8 décimos a temperatura. O Eduardo Henrique Kornberger tá na companhia, um abraço, bom fim de semana.
1: Boa noite, Imperial, aqui é o Marmita, tô Diga. Em Araquari. Só na escuta aí, uma boa noite para todo mundo e tudo de bom.
0: Valeu, Marmita, Araquari nos acompanhando. E aconchegante é o lugar onde o coração descansa, onde o afeto é certo, onde os olhos sorriem. Nós temos essa mensagem aí, vamos ver. Quem mandou essa aí? Em viagem pelo Chile, Ricardo Gaúcho. Mas olha aí, Ricardo Gaúcho. Então deixa eu continuar, né? Aconchegante é o lugar onde o coração descansa, onde o afeto é certo, onde os olhos sorriem, onde somos nós mesmos, onde o medo não entra. Aconchegante é o lugar onde a intimidade prevalece, onde a maldade não tem vez, onde o corpo desaperta, onde a gente respira macio. Aconchegante é lugar onde o sorriso é bom, onde a paz floresce, onde a voz é livre, onde o silêncio é encontro, onde a amizade existe. Aconchega é o lugar onde a vida gosta de estar. E que tenhamos um aconchegante final de semana em viagem pelo Chile. Então tá bom, é o nosso amigo Ricardo Gaúcho. Abraço para você. 6 para 7.

A música dos atuais, amada minha. O João Fiscal segue na companhia. Alô, Marlise Belter em Estância Velha. Bom fim de semana. Repeteco da loteria, quinto prêmio 4.596, quarto prêmio 5.500.

1.568, terceiro prêmio 5.325, segundo prêmio 1.770 e o primeiro prêmio 7.225. 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

A Saideira vem chegando com Banda Exemplo, Kerp no Canísio. A todos uma ótima noite e um bom fim de semana. E amanhã a gente se encontra à noite lá da Vila Kunz, Santa Maria der Valle, hein? Baile de chope com a animação das bandas Alma Nova e também Banda Modelo. Por lá estaremos acompanhando. Abraço a todos!

Tá aí, Orquestra Continental, antes também Banda Laser, meia horinha de boa música pra você. 29 para as 8, 15 graus e meio a temperatura. Abraço, Dona Ilvene, bom fim de semana.

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4: Vamos lá, turma! Sextou de novo, agora 8:03, 15,6 a temperatura. A temperatura tá agradável, né? Depois de vários dias com muita umidade, chuva, enfim, né? Chuva forte em muitos momentos. Agora a gente tem um tempo com uma baita melhora, né? A temperatura tá agradável, noite de tempo, claro, encoberto, né? Com algumas nebulosidades ainda, mas bem melhor nessa sexta-feira. E chegando, claro, para te fazer companhia até a meia-noite, contando sempre com a tua participação, né? Nosso 54-3281-1510 disponível para você participar conosco. Manda aí o teu WhatsApp, manda o teu recadinho de texto, de áudio, como você preferir. Aliás, os áudios curtinhos vão pro ar também, né? Tá a fim de pedir a tua? Então manda aquele alôzinho pra gente. Alô, Ilvene, abraço, obrigado, viu, pela companhia. Tem recado de áudio já por aqui, esse aqui é muito legal. Quer ouvir? Vai lá, então, dá volume aí que a gente tem um áudio bacana pra começar bem o programa, vai.
5: Oi, Titi, eu sou Davi Miguel de Boti.
4: Oi, Davi.
5: Eu quero música da lista dos atuais, pra mandar pra minha avó e pro meu avô, pra minha vida e pra minha mãe, pro meu pai, pra minha maninha. Tchau, beijo.
4: Beijo, valeu, Davi. Grande abraço pra ti e a família, viu? E pelo que ele falou, rapidinho ali, eu quero a lista dos atuais. Vamos conversar com eles hoje. 8:04, 15,5 a temperatura. Vai mandando aí teu recadinho, tô no aguardo.

8h11, tá aí, Banda Imigrante, a Última Esperança e os atuais Alice aqui na Imperial, né? 8h11, como eu falei, a temperatura em 16 graus. Alô, Marquinhos, tá na companhia da gente, grande abraço, obrigado também aí pela audiência. O Marquinhos, a Karine, né, nos dando carona aí também. Abraço, pedir uma do Samarino pra recordar, vamos lá, vamos com eles.

Tá aí, Banda Luar e a música Copacabana Polka, né? Teve também o San Marino com Coração de Pedra. Vamos lá, mandar abraço pra turma de Maravilha, Santa Catarina. Pedro Jacó Capau tá com a gente por lá e mandando música pra turma de Voti aí, né? O neto Davi Miguel mandou áudio lá no comecinho do programa, que legal, dizendo que ama demais aí o neto, né? Ó, a família tá aparecendo por aqui. Abraço também pro Luiz Henrique, que tá com a gente, pede música que eu trago também já na sequência aqui da programação, né? Deixa eu ver aqui qual é o pedido dele. Ah, o Magrão, né? O Magrão vai cantar daqui a pouco também. Vamos com Estrela de Ouro. 8h19, esse é o nosso sextor de novo. Vai mandando aí teu recadinho. 5432811510.

0: Os Nativos Castelhana. Antes, Estrela de Ouro aqui na programação da Imperial, 8h28. 15 graus e meio a temperatura aqui no Jardim da Serra Gaúcha. Alô, Jair Fassbinder, tá na companhia, chove por lá, né? Pede Calêndula, trago na sequência. Alô, Fernando em Maratá, também tá com a gente. Pede o grupo Festerê, né? Pra matar a saudade essa aí, né? Vou cuidar de você, trago já daqui a pouco aí, tá bom, Fernando? Cristiane Salvi Klein, chuva calma lá em Três Arroios. Alô, Cristiane, abraço pra vocês aí, obrigado, viu? Pela companhia também. Ademar Adão Slarzik em Porto Alegre. Hoje tá com turma aí no Italanches, né? Com a Imperial a mil aí. E os clientes curtindo a Imperial também. Então fica um abraço carinhoso aí pra toda a turma no Italanches em Porto Alegre. Valeu, Ademar!
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0: Vamos lá, que sextou, hein? Final de semana chegando e o Grupo Festerê também. 8h29.

0: Show, tá aí, Montanari, Fuga da África, teve também Festerê, Vou Cuidar de Você. Esse é o nosso sextor de novo aqui pela Imperial. Cristina Bonin, Tupandi, pede música do Monte Azul. Marcos Etkis, lá em Santa Cruz do Sul, né? Pede uma da Banda Modelo, vamos trazer daqui a pouquinho também. A vó Iria Capa 1, né? Acompanha a gente lá em... É maravilha também, né? O especial é pro Davi Miguel, que tá em Ivoti. A maninha Alice, na barriga da mamãe. Que legal, hein? Grande abraço pra toda a família mais uma vez aí. Quem mais por aqui? O Jair pediu música do Calêndula. Já vou programar a roda na sequência. Tem recado do nosso amigo Carlos Mates também. Pediu uma na voz do Paulinho Dio. É isso, né, Carlos?
1: Boa noite. Tudo bem?
0: Tudo.
1: Gostaria de oferecer uma música do Paulinho Dio.
0: Ah.
1: O pessoal de Salvador e as Missões, Roque Gonzalez, São Pedro Butiá, São Luís Gonzaga, Porto Chama, para toda aquela região das Missões. Um grande abraço a todos. A música legal do Paulinho.
0: Tá legal, já vamos trazer uma na voz do Paulinho. Essa aqui no tempo do Indústria Musical. É, o Paulinho passou por diversas bandas, né? E uma dessas foi o Indústria. A gente recorda então, 24

Tá aí a música com The Trankvalda, The Fischer and von Bodensee. Antes teve modelo, Se Eu Não Tivesse Bloqueado, e Calêndula com a polca do Fritz. 13 para as 9, 15.6 a temperatura. Lucy Stephanie, Dois Irmãos, pede o cantor apaixonado, também a amiga Geni e a filha Rita na escuta, né? Valeu, gente. Alô, São Leopoldo. Fernando Obermann na companhia também. Uma excelente noite para vocês por aí. Vamos que vamos com mais música. Tem Tapajós.

0: Aí, tá aí o Caminhoneiro Apaixonado, terceira dimensão, antes Chopão, Quer Pinheiro Muni, Tapajós com o cantor Apaixonado. Por falar em caminhoneiro, deixa eu rodar o áudio aqui do nosso amigo Marmita, vamos lá.
1: Boa noite, Imperial, é o Marmita de novo aqui no Araquari, Santa Catarina, muita chuva, mas chuva. Se puder tocar uma música para nós, os caminhoneiros, que estamos fora de casa aí, tributo ao caminhoneiro. Mato Grosso e Matias. Eu agradeço aí. Obrigado e boa noite a todos.
0: Valeu, abraço pra turma aí também, né? A Karina tá em Nova Hartz, na companhia, pede o Louco Apaixonado com Brilha Som. Já vou selecionar e roda na sequência também. 8h57 agora.

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1: Simbora! Salve pra todos os loucos apaixonados que estão aí fazendo.